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2: 21 horas e 2 minutos.
1: Federal FM e a temperatura. Nos estúdios da 107,9, Centro de Pelotas.
3: 15 graus.
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4: Estão abertas as inscrições para o Exame Nacional de Acesso, ENA, ao mestrado profissional em administração pública em rede nacional Profiap, com ingresso no primeiro semestre do próximo ano. Das 600 vagas oferecidas em nível nacional, a UFPEL disponibilizará 13. As vagas destinadas às ações afirmativas contemplam pessoas pretas, pardas, indígenas, quilombolas e pessoas com deficiência, conforme as condições previstas no edital. O início das aulas está previsto para março do próximo ano, de acordo com o calendário acadêmico da instituição.
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Salve, salve, ouvintes da 107.9 Rádio Federal FM Pelotas. Tá começando mais um Dinossauros do Rock. Esse programa é uma produção da Universidade Federal de Pelotas dos cursos de Cinema e Audiovisual em conjunto com o curso de Jornalismo. O programa onde a gente volta no tempo com bandas de sucesso que marcaram a história do rock. Com orientação dos professores Michael Kerr e Fábio Cruz. Eu sou o Jonathan, o seu apresentador. E hoje, a gente vai falar de um dos grupos mais influentes do rock britânico dos anos de 1980. Hoje é dia de The Smiths, então aumenta o volume, porque a gente vai mergulhar nessa história. Tudo começa em Manchester, na Inglaterra, em 1982. Johnny Marr tinha apenas 18 anos quando foi até a casa de Morrissey, de 23 anos, nos subúrbios de Manchester, carregando sua guitarra. Tocou algumas melodias e Morrissey começou a improvisar letras na hora. A química foi imediata. Johnny recordou anos depois que havia algo na voz de Morrissey que transformava qualquer melodia em algo cinematográfico. O quarteto foi formado. Morrissey, Johnny Marr, o baixista Andy Roach e o baterista Mike Joyce. Construíram uma identidade única, combinando guitarras, melodias e letras poéticas e melancólicas. E vamos começar com três faixas marcantes desse início da banda em 1984. Rear Around Fountain, Still You e a inesquecível William It Was Really Nothing.

Acabamos de ouvir Rear Round Fountain, Still You e William, It Was Really Nothing. Que sequência, meus amigos! As guitarras de Johnny Marr têm um timbre inconfundível. Em 1985, a banda lançou o emblemático álbum Meat Is Murder. Curiosamente, nenhum single dos The Smiths chegou à primeira posição nas paradas britânicas durante a carreira da banda. Uma das bandas mais influentes dos anos 80 que nunca teve um número 1 nos singles enquanto estava ativa. Eles tinham força para vender os discos cheios, os seus álbuns, e os colocavam nos topos das paradas e das vendas, mas nunca emplacaram um compacto com uma música única em seu primeiro lugar no ranking britânico, enquanto estavam ativos. E agora vamos ouvir duas faixas marcantes desse álbum, The Headmaster Ritual e I Want the One I Can't Have.

Acabamos de ouvir The Headmaster Ritual e I Want The One I Can't Have. Em 1986, o The Smiths lançou o aclamado The Queen Is Dead, atingindo o topo do seu ápice criativo. É desse disco que vem There Is A Light That Never Goes Out, considerada por muitos fãs como a melhor música do The Smiths e uma das mais belas canções de amor da história do rock. Mas você sabia que ela nunca foi lançada como um single? Em 1986, Johnny Marr explicou que era intencional. Ele gostava de deixar uma faixa em cada álbum que todo mundo quisesse que fosse um single, mas não era. A música só foi lançada como single em 1992, 5 anos após a separação da banda. E na coletânea The World Won't Listen, eles gravaram o Golden Lights, cover de uma canção de 1965 da cantora Twinkle. Essa foi a música que Johnny Marr mais detestou na carreira. O baixista Andy Roque comparou o resultado da Octopus Garden, que deu errado, e Morrissey chamou a gravação de um ato de perversidade lúdica. E agora vamos seguir com algumas faixas dessa era. Cemetery Gates, Big Mouth Strikes Again, There Is A Light Never Goes Out, Ask e a curiosa Golden Lights.

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1: Federal FM trazendo pra você a história das maiores bandas de rock, hoje com The Smiths. Em 1987, a banda gravava o álbum Strange Ways, Here We Come, mas o fim estava próximo. A separação do The Smiths teve um estopim inusitado. Johnny Marr não aguentou quando Morrissey quis gravar um cover de Work Is a Four Letter Word, da cantora pop Cilla Black. Marr odiou a ideia e deixou a banda. O álbum Strange Ways já estava gravado, mas ainda não tinha sido lançado quando a separação foi anunciada. Até hoje, a banda nunca mais reuniu, mesmo tendo recebido ofertas milionárias, deixando 4 álbuns de estúdio e uma influência enorme sobre várias gerações. E para fechar esse programa, vamos com 2 faixas desse último álbum de estúdio de 1987, Girlfriend in a Coma e Stop Me If You Think You Have Heard This One Before.

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1: E assim a gente chega ao fim de mais um Dinossauros do Rock. Hoje passando pela história de uma das bandas mais marcantes e influentes de todos os tempos da região britânica. Na próxima semana a gente volta com mais um nome que marcou a época. Eu sou o Jonathan e te espero no próximo programa. Até lá.
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3: Vinte e uma horas e 56 minutos.

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1: 22 horas e 2 minutos.
0: 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Nos estúdios da 107,9, Centro de Pelotas.
2: 15 graus.
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3: A Pró-Reitoria de Assuntos Estudantis da Universidade Federal de Pelotas abriu seleção de estudantes para a concessão de auxílio extraordinário em virtude dos eventos climáticos ocorridos neste mês em Pelotas e região. Podem candidatar-se alunos e alunas de graduação e pós-graduação presencial regularmente matriculados e beneficiários da PRAE. O valor unitário da bolsa será de até R$ 700,00 e a pessoa solicitante deve estar em situação de vulnerabilidade agravada pelos eventos climáticos ocorridos em setembro de 2026. Preferencialmente, deve possuir registro oficial de órgão público, como Defesa Civil, dos danos sofridos relacionados aos eventos ou deve possuir registro em vídeo e fotos que demonstrem os danos ou prejuízos causados pelos eventos climáticos. O pedido somente será analisado se a pessoa solicitante for bolsista ou beneficiário de qualquer outro programa de auxílio estudantil da PRAE da Universidade.
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1: Vinte e duas horas e 4 minutos.
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1: A Universidade Federal de Pelotas mantém um circuito estratégico de museus no centro histórico da cidade, integrando ensino, pesquisa e extensão. No entorno da Praça Coronel Pedro Osório, destacam-se três unidades que compõem a rede de museus da instituição: o Museu de Arte Leopoldo Gotuso, o Museu do Doce e o Museu de Ciências Naturais Carlos Ritter. O MAUG, sediado no antigo prédio do Banco Rio Grandense, é dedicado às artes visuais e preserva o acervo do pintor Leopoldo Gotuso. Já o Museu do Doce, localizado no Casarão 8, tem como foco manter a história da tradição doceira da região. Completa o circuito o Museu Carlos Ritter, na Rua Gomes Carneiro, número 1, que apresenta a história natural local através da sua coleção de animais preservados e exposição de insetos. Além desses espaços, a Universidade mantém a Galeria Sul Design, no Centro de Artes, voltada à produção contemporânea de design. A rede de museus da UFPEL promove a mediação cultural e a preservação do patrimônio para a comunidade acadêmica e o público externo. Mais informações sobre horários e exposições podem ser consultadas no site oficial da PREC.
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3: 22 horas e 20 minutos.

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1: 22:33.
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2: 23 horas e 49 minutos.

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1: Vinte e três horas e 59 minutos.
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1: Hora certa, Federal FM.
2: 12:03.
1: Federal FM e a temperatura. Nos estúdios da 107,9 Centro de Pelotas.
3: 13 graus.
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4: A Universidade Federal de Pelotas solicitou ao Ministério da Educação, em caráter emergencial e prioritário, novo apoio para a recuperação da infraestrutura universitária severamente atingida pelos sucessivos eventos meteorológicos extremos que vêm ocorrendo em Pelotas, Capão do Leão e na região sul do estado do Rio Grande do Sul. O episódio, ocorrido na madrugada do dia 21 de setembro, desta vez com a passagem de ventos de mais de 100 km por hora, representa o terceiro evento climático extremo registrado em aproximadamente 45 dias no município de Pelotas e região, impondo à universidade sucessivas ações emergenciais de proteção das pessoas, recuperação de edificações e preservação do patrimônio público.
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2: Meia-noite e 5 minutos.
8: A arte, a sensibilidade e a alegria que eu tive quando recebi autorização para poder cantar os versos e a música de Renato Teixeira.

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1: Meia-noite e 17 minutos.

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1: Meia-noite. E 29 minutos.

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1: Meia-noite e 41 minutos.

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1: Meia-noite e 54 minutos.

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1: Hora certa, Federal FM. Federal FM e a temperatura. Nos estúdios da 107,9, centro de Pelotas.
2: 13 graus.
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3: A Pró-Reitoria de Gestão de Pessoas, PROGEP, da Universidade Federal de Pelotas, está com inscrições abertas para as Ações Internas de Capacitação Outubro, com atividades em comemoração ao Dia da Servidora e do Servidor Público, celebrado em 28 de outubro. As oportunidades destinam-se a quem trabalha na instituição independentemente do vínculo. As informações e os formulários de inscrição estão disponíveis na página da PROGEP, junto à página da UFEPEL.
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5: Uma hora e 2 minutos.

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1: Uma hora e 14 minutos.

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1: Na Universidade Federal de Pelotas, os estudantes têm a possibilidade de cursar disciplinas em outros cursos de graduação, ampliando sua formação acadêmica de forma interdisciplinar. Essa prática permite que o aluno tenha contato com diferentes áreas do conhecimento, complementando sua trajetória e adquirindo novas perspectivas para sua formação profissional. A solicitação acontece durante o período de matrícula, por meio do sistema Cobalto, onde é possível consultar quais disciplinas estão disponíveis e se há vagas abertas para alunos de outros cursos. Em alguns casos, é necessário cumprir pré-requisitos ou obter autorização do colegiado responsável pela disciplina. Essa flexibilidade é uma oportunidade importante para quem deseja diversificar os estudos e construir uma formação mais ampla e conectada com diferentes áreas.
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1: Uma hora e 25 minutos.

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1: 1 hora e 37 minutos.

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2: Uma hora e 49 minutos.

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1: Uma hora e 59 minutos.

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1: Hora certa, Federal FM.
2: 2:04.
1: Federal FM e a temperatura. Nos estúdios da 107,9, centro de Pelotas.
3: 13 graus.
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4: Além do acesso à instituição pelas ações afirmativas, as comunidades indígenas e quilombolas têm a oportunidade de ingressar nas graduações da UFPEL por meio de editais especialmente dedicados. Via processo seletivo específico, a instituição estará com as inscrições abertas até o dia 30 deste mês. E neste processo, a UFPEL oferece 30 vagas na relação de 97 cursos. As oportunidades destinam-se ao primeiro ou segundo semestre letivo do ano que vem, a depender do curso. A seleção será baseada em prova objetiva, com conteúdos do ensino médio, biologia, história, língua portuguesa e matemática, e de redação, a ser aplicada no dia 17 do mês que vem, à ESEF, na rua Luiz de Camões, número 625.
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2: Duas horas e 6 minutos.

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1: 2 horas e 17 minutos.

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1: 2 horas e 42 minutos.

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1: 2 horas e 54 minutos.

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1: Hora certa, Federal FM.
2: 3:02.
1: Federal FM e a temperatura. Nos estúdios da 107,9, centro de Pelotas.
3: 13 graus.
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4: A Universidade Federal de Pelotas realiza, entre os dias 10 e 13 de novembro, a 23ª edição do Encontro Nacional de Didática e Práticas de Ensino, em parceria com a Universidade Federal do Pampa, a Unipampa. O evento é uma promoção da Associação Nacional de Didática e Práticas de Ensino, a ADIP. O encontro visa promover espaços de interlocução entre docentes, estudantes, gestores, especialistas da educação básica e superior sobre os desafios para a construção de uma escola democrática que enfrente as desigualdades sociais e as desigualdades escolares com base no repertório teórico metodológico da didática e suas interfaces epistemológicas.
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2: 3:04.

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1: 3 horas e 21 minutos.

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1: Três horas e 33 minutos.

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2: 3 horas e 46 minutos.

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1: Hora certa, Federal FM.
2: 4 horas e 2 minutos.
1: Federal FM e a temperatura. Nos estúdios da 107,9, centro de Pelotas.
3: 13 graus.
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4: A Universidade Federal de Pelotas realizou, no último dia 18, a cerimônia de descerramento da fotografia da ex-reitora Isabela Fernandes Andrade na Galeria de Reitoras e Reitores da instituição. O ato reuniu integrantes da comunidade universitária, ex-gestores, familiares e amigos, em um momento dedicado à memória e ao reconhecimento de sua trajetória na universidade. Isabela esteve à frente da reitoria de janeiro de 2021 a janeiro de 2025, período atravessado por desafios como a pandemia de Covid-19, a retomada das atividades presenciais e os eventos climáticos extremos que atingiram o Rio Grande do Sul. Professora do Centro de Engenharias e vinculada ao programa de pós-graduação em Arquitetura e Urbanismo, também exerceu outras funções de gestão ao longo de sua trajetória na UFPEL.
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2: Quatro horas e 4 minutos.

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1: 4 horas e 19 minutos.

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1: 4 horas e 33 minutos.

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1: Quatro horas e 43 minutos.

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1: 4 horas e 57 minutos.

0: 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Hora certa, Federal FM.
1: 5:03.
0: Federal FM e a temperatura. Nos estúdios da 107,9, centro de Pelotas.
2: 13 graus.
0: 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Quatro instituições públicas de ensino superior reuniram-se para possibilitar à região da Campanha uma estrutura permanente dedicada à formação docente para a atualização pedagógica e a troca de experiências entre professoras e professores da educação básica. Com esse objetivo, a Universidade Federal de Pelotas, em conjunto com as federais do Rio Grande, a FURG, e do Pampa, a Unipampa, e a estadual do Rio Grande do Sul, a UERGS, criou o Centro Regional de Referência em Formação de Professores e Professoras da região da Campanha.
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1: 5:04.

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1: Cinco horas e 38 minutos.

0: HP, querida. Olha o buraquinho com creme chantilly que eu trouxe pra você.
1: Não, não, engenheirado. Obrigada, não deu. Não, ó, isso não deu. Não deu.
2: Prova um pouquinho, prova.
1: Muito obrigada, muito obrigada. Obrigada, muito obrigada. Caramba.
0: Gostou?
1: Erasmo. Que delícia.

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1: Hora certa, Federal FM.
2: 6:01.
1: Federal FM e a temperatura. Nos estúdios da 107,9 Centro de Pelotas.
3: 13 graus.
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4: O Grupo Primaveras, coletivo de ensino, pesquisa e extensão da UFPEL, celebra seu primeiro ano com um encontro especial. Trata-se do Solstício de Primavera, evento aberto para estudantes de todas as instituições de ensino. A atividade ocorre neste dia 30, às 2h30 da tarde, no auditório da Faculdade de Medicina, Avenida Duque de Caxias, 250, no Fragata. A programação começa com uma oficina de psicodrama, ministrada pelo egresso do curso de psicologia da UFPEL, Max Chagas. Durante a graduação, o psicólogo realizou seus estágios específicos no Laboratório de Artes e Psicologia Social, o LAPSO, onde teve contato com a teoria e a prática do psicodrama e o sociodrama de Jacob Levi Moreno. A oficina, intitulada Infância, vai das 2h30 da tarde às 4h30 da tarde.
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2: Seis horas e 4 minutos.

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1: A Pró-Reitoria de Assuntos Estudantis, conhecida como PRAE, é o setor da Universidade Federal de Pelotas responsável por garantir condições de permanência aos estudantes ao longo da graduação. O foco principal é apoiar alunos em situação de vulnerabilidade socioeconômica, oferecendo auxílios como moradia estudantil, alimentação por meio do restaurante universitário, transporte e inclusão digital. Além desses benefícios, a PRAE também atua em outras frentes importantes, como apoio pedagógico, acompanhamento psicológico, ações de saúde mental e iniciativas voltadas à qualidade de vida dentro da universidade. Esses serviços são fundamentais para reduzir a evasão e promover um ambiente mais acessível e inclusivo. Para acessar os auxílios, os estudantes precisam participar de processos seletivos divulgados em editais, que estabelecem critérios e documentação necessária. Por isso, é essencial acompanhar os canais oficiais da universidade e ficar atento aos prazos.
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3: 6 horas e 17 minutos.

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1: 6:45.
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1: 6 horas e 55 minutos.

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1: Sete horas e quatro minutos.

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1: 7 horas e 15 minutos.

0: 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O Diretório Acadêmico de Comércio Exterior realiza entre 28 deste mês e 2 de outubro a primeira edição da Semana Acadêmica de Comércio Exterior. O evento propõe um espaço de debate e integração entre pesquisa, ensino e extensão sob o tema do Sul para o Mundo. O evento será realizado no auditório da Reitoria, no Campus Anglo, localizado na Rua Gomes Carneiro, número 1, e durante o período noturno, e garantirá certificação de 20 horas para quem participar de 5 palestras. As inscrições são gratuitas e poderão ser feitas pelo e-mail disponível na página da UFPEL. O cronograma da semana ocorrerá ao longo de 5 dias, cada um dedicado a um eixo temático distinto: impactos regionais, operações e legislação, logística internacional, pesquisa em comércio exterior e despacho aduaneiro.
1: Estão abertas até o dia 30 deste mês as inscrições para o Prêmio Kinecom, iniciativa do Projeto Integrado de Ensino, Pesquisa e Extensão, Kinecom, ligado ao curso de Cinema de Animação da UFPEL. Podem ser indicadas produções realizadas entre julho de 2024 e julho deste ano. São elas 7 categorias, sendo premiadas em cada uma delas produções de âmbitos regional e nacional, em melhor curta-metragem de animação, melhor animação estudantil, melhor animação em diversidade, equidade e inclusão, melhor projeto na área de formação e animação, melhor iniciativa de difusão e promoção da animação, prêmio, trajetória e contribuição à animação. A participação na votação é exclusiva para membros cadastrados na plataforma Kinecom. O processo de escolha ocorre em 2 etapas.
0: Estão abertas as inscrições para o Exame Nacional de Acesso, ENA, ao mestrado profissional em administração pública em rede nacional Profiap, com ingresso no primeiro semestre do próximo ano. Das 600 vagas oferecidas em nível nacional, a UFPEL disponibilizará 13. As vagas destinadas às ações afirmativas contemplam pessoas pretas, pardas, indígenas, quilombolas e pessoas com deficiência, conforme as condições previstas no edital. O início das aulas está previsto para março do próximo ano, de acordo com o calendário acadêmico da instituição.
1: A Pró-Reitoria de Assuntos Estudantis da Universidade Federal de Pelotas abriu seleção de estudantes para a concessão de auxílio extraordinário em virtude dos eventos climáticos ocorridos neste mês em Pelotas e região. Podem candidatar-se alunos e alunas de graduação e pós-graduação presencial regularmente matriculados e beneficiários da PRAE. O valor unitário da bolsa será de até R$ 700,00 e a pessoa solicitante deve estar em situação de vulnerabilidade agravada pelos eventos climáticos ocorridos em setembro de 2026. Preferencialmente, deve possuir registro oficial de órgão público, como Defesa Civil, dos danos sofridos relacionados aos eventos, ou deve possuir registro em vídeo e fotos que demonstrem os danos ou prejuízos causados pelos eventos climáticos. O pedido somente será analisado se a pessoa solicitante for bolsista ou beneficiário de qualquer outro programa de auxílio estudantil da PRAE da Universidade.
0: Devido aos eventos climáticos extremos do último dia 21, o documentário Comida de Mentira, que seria exibido na UFPEL nessa data, teve a sessão remarcada para a próxima segunda-feira, dia 28. A atividade será às 9h30 no auditório da Reitoria, no quarto andar do Campus Anglo, na Rua Gomes Carneiro, número 1. Comida de Mentira revela como a indústria dos ultraprocessados, movida pelo lucro a qualquer custo, quer reprogramar a alimentação, comprometendo a saúde de milhões e ameaçando ecossistemas inteiros, contando com a participação de especialistas e explorando casos reais. O documentário revela de forma acessível os impactos dessa engrenagem no Brasil.
1: A Universidade Federal de Pelotas solicitou ao Ministério da Educação, em caráter emergencial e prioritário, novo apoio para a recuperação da infraestrutura universitária severamente atingida pelos sucessivos eventos meteorológicos extremos que vêm ocorrendo em Pelotas, Capão do Leão e na região sul do estado do Rio Grande do Sul. O episódio, ocorrido na madrugada do dia 21 de setembro, desta vez com a passagem de ventos de mais de 100 km por hora, representa o terceiro evento climático extremo registrado em aproximadamente 45 dias no município de Pelotas e região, impondo à universidade sucessivas ações emergenciais de proteção das pessoas, recuperação de edificações e preservação do patrimônio público.
0: A Pró-Reitoria de Gestão de Pessoas, PROGEP, da Universidade Federal de Pelotas está com inscrições abertas para as Ações Internas de Capacitação Outubro, com atividades em comemoração ao Dia da Servidora e do Servidor Público, celebrado em 28 de outubro. As oportunidades destinam-se a quem trabalha na instituição independentemente do vínculo. As informações e os formulários de inscrição estão disponíveis na página da PROGEP, junto à página da UFEPEL.
1: Além do acesso à instituição pelas ações afirmativas, as comunidades indígenas e quilombolas têm a oportunidade de ingressar nas graduações da UFEPEL por meio de editais especialmente dedicados. Via processo seletivo específico, a instituição estará com as inscrições abertas até o dia 30 deste mês. E neste processo, a UFEPEL oferece 30 vagas na relação de 97 cursos. As oportunidades destinam-se ao primeiro ou segundo semestre letivo do ano que vem, a depender do curso. A seleção será baseada em prova objetiva, com conteúdos do ensino médio, biologia, história, língua portuguesa e matemática, e de redação, a ser aplicada no dia 17 do mês que vem, à ESEF, na rua Luiz de Camões, número 625.
0: A Universidade Federal de Pelotas realiza, entre os dias 10 e 13 de novembro, a 23ª edição do Encontro Nacional de Didática e Práticas de Ensino, em parceria com a Universidade Federal do Pampa, a Unipampa. O evento é uma promoção da Associação Nacional de Didática e Práticas de Ensino, a ADIP. O encontro visa promover espaços de interlocução entre docentes, estudantes, gestores, especialistas da educação básica e superior sobre os desafios para a construção de uma escola democrática que enfrente as desigualdades sociais e as desigualdades escolares com base no repertório teórico metodológico da didática e suas interfaces epistemológicas.
1: A Universidade Federal de Pelotas realizou, no último dia 18, a cerimônia de descerramento da fotografia da ex-reitora Isabela Fernandes Andrade na Galeria de Reitoras e Reitores da instituição. O ato reuniu integrantes da comunidade universitária, ex-gestores, familiares e amigos em um momento dedicado à memória e ao reconhecimento de sua trajetória na universidade. Isabela esteve à frente da reitoria de janeiro de 2021 a janeiro de 2025, período atravessado por desafios como a pandemia de Covid-19, a retomada das atividades presenciais e os eventos climáticos extremos que atingiram o Rio Grande do Sul. Professora do Centro de Engenharias e vinculada ao programa de pós-graduação em Arquitetura e Urbanismo, também exerceu outras funções de gestão ao longo de sua trajetória na UFPEL.
0: Quatro instituições públicas de ensino superior reuniram-se para possibilitar à região da Campanha uma estrutura permanente dedicada à formação docente para a atualização pedagógica e a troca de experiências entre professoras e professores da educação básica. Com esse objetivo, a Universidade Federal de Pelotas, em conjunto com as federais do Rio Grande, a FURG, e do Pampa, a Unipampa, e a Estadual do Rio Grande do Sul, a UERGS, criou o Centro Regional de Referência em Formação de Professores e Professoras da região da Campanha.
1: O Grupo Primaveras, coletivo de ensino, pesquisa e extensão da UFEPEL, celebra seu primeiro ano com um encontro especial. Trata-se do Solstício de Primavera, evento aberto para estudantes de todas as instituições de ensino. A atividade ocorre neste dia 30, às 2h30 da tarde, no auditório da Faculdade de Medicina, Avenida Duque de Caxias, 250, no Fragata. A programação começa com uma oficina de psicodrama, ministrada pelo egresso do curso de psicologia da UFPEL, Max Chagas. Durante a graduação, o psicólogo realizou seus estágios específicos no Laboratório de Artes e Psicologia Social, o LAPSO, onde teve contato com a teoria e a prática do psicodrama e o sociodrama de Jacob Levy Moreno. A oficina, intitulada Infância, vai das 2h30 da tarde às 4h30 da tarde.
0: Estas foram as últimas do Federal FM Notícias. Redação, Coordenadoria de Comunicação Social da UFPEL. Apresentação, Henri Dias, Rafael Cavalheiro e Roberto Engel. Edição e gravação, André Lufema e Roger Dutra. Supervisão técnica, Leonardo Assis.

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0: 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Hora certa, Federal FM.
1: 8:02.
0: Federal FM e a temperatura. Nos estúdios da 107,9, centro de Pelotas.
2: 15 graus.
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3: Estão abertas até o dia 30 deste mês as inscrições para o Prêmio Kinecom, iniciativa do Projeto Integrado de Ensino, Pesquisa e Extensão, Kinecom, ligado ao curso de Cinema de Animação da UFPEL. Podem ser indicadas produções realizadas entre julho de 2024 e julho deste ano. São elas 7 categorias, sendo premiadas em cada uma delas produções de âmbitos regional e nacional, em melhor curta-metragem de animação, melhor animação estudantil, melhor animação em diversidade, equidade e inclusão, melhor projeto na área de formação e animação, melhor iniciativa de difusão e promoção da animação, prêmio, trajetória e contribuição à animação. A participação na votação é exclusiva para membros cadastrados na plataforma Kinecom. O processo de escolha ocorre em 2 etapas.
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1: Oito horas e 5 minutos.

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1: Oito horas e 17 minutos.

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1: 8 horas e 37 minutos.

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1: Oito horas e 51 minutos.

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1: Hora certa, Federal FM.
2: 9:02.
1: Federal FM e a temperatura. Nos estúdios da 107,9, Centro de Pelotas.
3: 15 graus.
1: 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Estão abertas as inscrições para o Exame Nacional de Acesso, ENA, ao mestrado profissional em administração pública em rede nacional Profiap, com ingresso no primeiro semestre do próximo ano. Das 600 vagas oferecidas em nível nacional, a UFPEL disponibilizará 13. As vagas destinadas às ações afirmativas contemplam pessoas pretas, pardas, indígenas, quilombolas e pessoas com deficiência, conforme as condições previstas no edital. O início das aulas está previsto para março do próximo ano, de acordo com o calendário acadêmico da instituição.
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2: Nove horas e quatro minutos.

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12: Nove horas e 55 minutos.

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1: Hora certa, Federal FM.
2: 10:02.
1: Federal FM e a temperatura. Nos estúdios da 107,9 Centro de Pelotas.
3: 16 graus.
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4: A Pró-Reitoria de Assuntos Estudantis da Universidade Federal de Pelotas abriu seleção de estudantes para a concessão de auxílio extraordinário em virtude dos eventos climáticos ocorridos neste mês em Pelotas e região. Podem candidatar-se alunos e alunas de graduação e pós-graduação presencial regularmente matriculados e beneficiários da PRAE. O valor unitário da bolsa será de até R$ 700,00 e a pessoa solicitante deve estar em situação de vulnerabilidade agravada pelos eventos climáticos ocorridos em setembro de 2026. Preferencialmente, deve possuir registro oficial de órgão público, como Defesa Civil, dos danos sofridos relacionados aos eventos ou deve possuir registro em vídeo e fotos que demonstrem os danos ou prejuízos causados pelos eventos climáticos. O pedido somente será analisado se a pessoa solicitante for bolsista ou beneficiário de qualquer outro programa de auxílio estudantil da PRAE da Universidade.
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2: Dez horas e cinco minutos.
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1: 10 horas e 28 minutos.

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1: 10 horas e 41 minutos.

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1: Hora certa, Federal FM. Federal FM e a temperatura, nos estúdios da 107,9, Centro de Pelotas,
2: 16 graus.
1: 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Devido aos eventos climáticos extremos do último dia 21, o documentário Comida de Mentira, que seria exibido na UFPEL nessa data, teve a sessão remarcada para a próxima segunda-feira, dia 28. A atividade será às 9h30 no auditório da reitoria, no quarto andar do campus Anglo, na rua Gomes Carneiro, número 1. Comida de Mentira revela como a indústria dos ultraprocessados, movida pelo lucro a qualquer custo, quer reprogramar a alimentação, comprometendo a saúde de milhões e ameaçando ecossistemas inteiros, contando com a participação de especialistas e explorando casos reais, o documentário revela de forma acessível os impactos dessa engrenagem no Brasil.
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Olá, ouvintes, este é o programa Musicals de número 430 e o 19º inteiramente dedicado a regravações, reinterpretações e versões de canções dos Beatles. Os Beatles se mantiveram como grupo musical entre 1960 e 1970 e nas décadas seguintes, até hoje, é enorme a quantidade de regravações e adaptações dos mais variados tipos, desde arranjos orquestrais até versões solistas para as composições de Lennon e McCartney. No programa de hoje vamos com versões em que o violão clássico assume a dianteira. Teremos versões solistas, duos de violão e arranjos para a orquestra sinfônica. O compositor, maestro e violonista cubano Leo Brouwer arranjou diversas canções dos Beatles para diferentes combinações instrumentais, sempre incluindo o violão. Vamos iniciar a audição de hoje com arranjos habilidosos e refinados que ele fez para Eleanor Rigby, Here, There and Everywhere e Ticket to Ride. Quem toca o violão nestas três versões orquestrais é Manuel Barrueco, que é outro músico cubano muito famoso e figura essencial no cenário do violão clássico. Barrueco vai aqui acompanhado pela Orquestra Sinfônica de Londres, sob regência de Jeremy Lubbock. Musicals tributo aos Beatles.

Acabamos de ouvir versões orquestrais para Eleanor Rigby, Here, There and Everywhere e Ticket to Ride, três composições de Lennon e McCartney, arranjos de Leo Brouwer e interpretação de Manuel Barrueco com a Orquestra Sinfônica de Londres, sob regência de Jeremy Lubbock. Vamos agora com arranjos para dois violões, que Leo Brouwer escreveu para as seguintes canções: Fool on the Hill, She's Leaving Home e Penny Lane, outras três lendárias composições de Lennon e McCartney. Os intérpretes aqui são Manuel Barrueco e David Tannenbaum. Musical tributo aos Beatles.

Os violonistas Manuel Barrueco e David Tannenbaum acabaram de nos apresentar suas interpretações para Fool on the Hill, She's Leaving Home e Penny Lane, três canções clássicas de Lennon e McCartney. O pianista norte-americano John Bayless ficou famoso por seus arranjos de canções dos Beatles ao estilo barroco, tendo se inspirado principalmente em composições de Johann Sebastian Bach. Manuel Barrueco toca agora dois desses arranjos transcritos para violão clássico, e a mistura ficou tão perfeita que as músicas soam mais próximas da década de 1730 do que da década de 1960, quando foram compostas. Lucy in the Sky with Diamonds ficou alegre e dançante, enquanto que A Hard Day's Night se transformou em uma invenção artística, baseada em um motivo rítmico simples. A canção original de Lennon e McCartney se diluiu, demandando até uma boa dose de atenção para ser reconhecida. Com vocês, Lucy in the Sky with Diamonds e A Hard Day's Night, musical tributo aos Beatles.

Essas foram Lucy in the Sky with Diamonds e A Hard Day's Night. Duas canções dos Beatles aqui rearranjadas em estilo barroco. Ao violão, Manuel Barrueco. O compositor japonês Toru Takemitsu, que viveu de 1930 a 1996, foi outro músico da esfera clássica que prestou muita atenção às canções dos Beatles e realizou vários arranjos primorosos para violão, só que neste caso respeitando os originais. Quase toda a harmonia é mantida e as mudanças que Takemitsu fez são realizadas com elegância e sensibilidade. Ouçamos Michelle, Hey Jude e Yesterday, ao violão Manuel Barrueco.

Essas foram Michelle, Hey Jude e Yesterday, três canções de Lennon e McCartney, arranjadas para violão pelo compositor japonês Toru Takemitsu e aqui executadas por Manuel Barrueco. Seguiremos agora com dois arranjos orquestrais feitos por Jeremy Lubbock, que é também o regente nestas gravações e que, ao longo da carreira, trabalhou também com outros astros da música pop. A versão que ele fez para You Got to Hide Your Love Away injeta algumas cores orquestrais bastante mais contemporâneas nesta mistura já variada. E sua reformulação harmonicamente inventiva para The Long and Winding Road encaminha esta jornada pelo

Tivemos aí adaptações orquestrais para You Get to Hide Your Love Away e The Long and Winding Road. Arranjos e regência de Jeremy Lubbock. O violonista Manuel Barrueco foi aqui acompanhado pela Orquestra Sinfônica de Londres. Este programa especial dedicado a versões de canções dos Beatles vai chegando ao fim, mas ainda dá tempo de ouvirmos mais uma versão, focando agora em músicos brasileiros. Com o grupo de percussão Wakti, ouçamos o arranjo que eles fizeram para Mother Nature's Son, musical tributo aos Beatles.

E assim termina este programa especial dedicado a versões e regravações dos Beatles. De fato, essa foi a 19ª edição dedicada a esse tema. Certamente haverá outras. O Musicaus agradece ao professor Álvaro Carlini pelo empréstimo de discos. Seleção musical, roteiro e apresentação foram de José Estevan Gava.

Acabamos de apresentar Musicals, especial produzido pelo Setor de Artes, Comunicação e Design da Universidade Federal do Paraná. Concepção e coordenação de José Estevam Gava. Tema de abertura e encerramento, Voando para Mali, de André Cristóvão. Musicals, desde 2008, levando diversidade pelas ondas do rádio.

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1: O bem-estar animal é uma das frentes de atuação da extensão na UFPEL. Através do Hospital Veterinário e de programas específicos, a Universidade promove ações voltadas ao controle populacional e à saúde de cães e gatos em Pelotas. Entre as atividades, destacam-se os projetos de castração e orientações sobre a guarda responsável, que ajudam a prevenir doenças e o abandono. Um dos destaques é o trabalho de grupos como o Clean Pet, que foca na saúde de pequenos animais, e as equipes que prestam assistência aos cavalos de tração. Essas atividades seguem o conceito de saúde única, entendendo que a saúde humana, a animal e a do meio ambiente estão interligadas. Por isso, as ações também focam na prevenção de doenças que podem ser transmitidas dos animais para as pessoas. Além de prestar um serviço essencial à comunidade, os projetos preparam os estudantes para atuar com a visão crítica na vigilância sanitária e do controle de doenças. Para saber mais sobre os projetos e os critérios de atendimento, acesse o Instagram, @cleanpetufepel.
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3: Hora certa, Federal FM.
4: 12 horas e 3 minutos.
3: Federal FM e a temperatura. Nos estúdios da 107,9, Centro de Pelotas.
5: 17 graus.
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6: A Universidade Federal de Pelotas solicitou ao Ministério da Educação, em caráter emergencial e prioritário, novo apoio para a recuperação da infraestrutura universitária severamente atingida pelos sucessivos eventos meteorológicos extremos que vêm ocorrendo em Pelotas, Capão do Leão e na região sul do estado do Rio Grande do Sul. O episódio, ocorrido na madrugada do dia 21 de setembro, desta vez com a passagem de ventos de mais de 100 km por hora, representa o terceiro evento climático extremo registrado em aproximadamente 45 dias no município de Pelotas e região, impondo à universidade sucessivas ações emergenciais de proteção das pessoas, recuperação de edificações e preservação do patrimônio público.
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4: Doze horas e cinco minutos.

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1: 12 horas e 15 minutos.

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1: 12 horas e 37 minutos.

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2: 12 horas e 48 minutos.

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1: Doze horas e 59 minutos.

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1: Hora certa, Federal FM.
2: 13 horas e 1 minuto.
1: Federal FM e a temperatura. Nos estúdios da 107,9 Centro de Pelotas,
3: 18 graus.
1: 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A Pró-Reitoria de Gestão de Pessoas, PROGEP, da Universidade Federal de Pelotas, está com inscrições abertas para as Ações Internas de Capacitação Outubro, com atividades em comemoração ao Dia da Servidora e do Servidor Público, celebrado em 28 de outubro. As oportunidades destinam-se a quem trabalha na instituição independentemente do vínculo. As informações e os formulários de inscrição estão disponíveis na página da PROGEP, junto à página da UFEPEL.
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2: Treze horas. E 3 minutos.

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7: 13 horas e 23 minutos.

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0: 13:38.
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0: 14 horas e 2 minutos.
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9: A Pró-Reitoria de Assuntos Estudantis, conhecida como PRAE, é o setor da Universidade Federal de Pelotas responsável por garantir condições de permanência aos estudantes ao longo da graduação. O foco principal é apoiar alunos em situação de vulnerabilidade socioeconômica, oferecendo auxílios como moradia estudantil, alimentação por meio do restaurante universitário, transporte e inclusão digital. Além desses benefícios, a PRAE também atua em outras frentes importantes, como apoio pedagógico, acompanhamento psicológico, ações de saúde mental e iniciativas voltadas à qualidade de vida dentro da universidade. Esses serviços são fundamentais para reduzir a evasão e promover um ambiente mais acessível e inclusivo. Para acessar os auxílios, os estudantes precisam participar de processos seletivos divulgados em editais, que estabelecem critérios e documentação necessária. Por isso, é essencial acompanhar os canais oficiais da universidade e ficar atento aos prazos.
8: 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Então fiquem ligados, tem sempre uma nova informação no Descobrindo a UFPEL em um minuto.
10: Quatorze horas e 17 minutos.
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10: Quatorze horas e 17 minutos.

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1: 14 horas e 29 minutos.

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1: Quatorze horas e 43 minutos.

0: essa partida meio que pra ele, né? Mas sem muito motivo, né? Sem muita vontade, não sabemos com que os jogadores vão estar. Mas vai enfrentar um Brasil de Farroupilha que ainda busca uma classificação, que ainda não está garantido. Precisa só de um empate. Um empate aqui na Boca do Lobo, o Brasil de Farroupilha se garante na segunda fase da competição. Claro, teremos todos os outros jogos acontecendo ao mesmo tempo. Tem o jogo do Brasil também pra gente ficar de olho. O Brasil já garantido na segunda fase da Série A2. Veremos como vai ser essa... Como o Pelotas vai estar, né, no jogo, se vai estar afim de jogar. Porque temos portões fechados também aqui, né, Carlos? Então, sem torcida, somente com nós aqui na cabine transmitindo e trazendo a emoção pro torcedor do jogo de hoje aqui na Boca do Lobo. Carlos.
1: Aí o panorama de Gustavo Oliveira, ele que é o nosso comentarista. Já então a gente vai fazer contato com o nosso repórter lá, que é o Guilherme Dieter. Alô, Guilherme. Muito boa tarde. Como é que tá a atmosfera aí no gramado?
2: Boa tarde, Carlos. Boa tarde, ouvintes aqui da Rádio Federal FM e outras rádios que estiverem sintonizadas conosco. O panorama, Carlos, é que as duas equipes saíram recentemente do gramado do aquecimento e a equipe do Pelotas, onde eu estou aqui mais perto acompanhando, treinou muitas jogadas de chute de fora da área e cruzamento para a bola aérea. Então essa pode ser uma das estratégias do jogo de hoje contra a equipe do Brasil de Farroupilha por parte da equipe do Pelotas. Chutes de fora da área e cruzamentos para tentativa de gols por jogada aérea.
1: Aí o detalhe do nosso querido repórter, o repórter Guilherme Dieter. Hoje nós temos plantonista também, né? Porque como todos os jogos vão acontecer ao mesmo tempo...
0: Verdade, verdade.
1: Teremos que ficar de olho lá nos outros jogos. O nosso plantonista é Henry Porto Dias. Alô, Henry, muito boa tarde pra ti. O que, que nós temos nessa grande rodada, nessa última rodada de Série A2 do Campeonato Gaúcho?
3: Muito boa tarde, Carlos, aos amigos ouvintes do Federal em Campo, da Jornada Federal, que sempre nos prestigiam com a sua audiência. Vamos lá, então.

0: Nas últimas rodadas da primeira fase da Série A2 do Campeonato Gaúcho. Como tu bem disseste nessa transmissão, o Pelotas joga apenas para cumprir tabela, pois não possui chances nem de classificação, nem de rebaixamento. Já o Brasil de Farroupilha, dependendo das combinações de resultados, pode tanto ficar em segundo lugar ao final da primeira fase, quanto até mesmo ficar de fora da zona de classificação para o mata-mata. No retrospecto recente, o Pelotas está 7 jogos sem vencer, com 4 empates e 3 derrotas, já contando a derrota nos tribunais de 3-0 no último clássico Brapel. Já o Brasil de Farroupilha tem somente uma derrota na competição, vindo de 11 jogos de invencibilidade, com 5 vitórias e 6 empates. O Pelotas é somente o 10º melhor mandante do torneio, com 2 vitórias, 3 empates e 2 derrotas, enquanto o Brasil de Farroupilha é o 5º melhor visitante, com 2 vitórias, 4 empates e somente uma derrota. Lembrando também que o Gigante das Castanheiras conta com o meia Marcelinho, que é o vice-artilheiro da competição, com 6 gols. Então, Carlos, todos os jogos dessa última rodada também, como você bem disse, estão sendo disputados simultaneamente. E a Jornada Federal, comigo, está acompanhando qualquer alteração nos placares e na tabela da segunda divisão do Gauchão, Carlos.
1: Aí o nosso plantonista, ele que é Henri Dias. Só repassando aí a nossa ficha técnica, a narração é minha, Carlos Xavier, comentários desse meu grande amigo Gustavo Oliveira, reportagem lá embaixo, Guilherme Dieter, plantão Henri Dias, operação técnica, coordenação de transmissão e direção geral de artes e design, Júlio Gemiak, que está aqui ao meu lado, levando toda essa emoção. Sem o Júlio aqui, a gente não conseguiria fazer nada, né, Gustavo Oliveira?
2: Verdade, é o homem que está no toque hoje, no toque da nave.
1: Tá lá na nave, mãe. As equipes já foram aí pro vestiário, já elas devem subir ao gramado de jogo. Mas vamos então dar tempo pro tempo. Alô, Guilherme Dieter, muito boa tarde. Eu quero ouvir de você a escalação do Lobo.
3: Os 11 iniciais do treinador Alessandro Telles para essa última rodada de Gauchão Série A2 vem com número 12, João Vitor. 2, Lucas Ian. 3, Wendel. 4, Jeder. 6, Vitor Oliveira. 5, Lucas Hulk e Capitão. 8, para Mikael. 10, Mauri. 7, Gustavo Hermel. 11, Jefferson. E 9, Brandão. Fecham os 11 iniciais da equipe do Lobo de Pelotas.
1: Muito bem. Aí os detalhes com o nosso querido Guilherme Dieter. Se tem de um lado, tem de outro. Você vai tomando nota e conferindo com o nosso repórter Guilherme Dieter a escalação do Gigante das Castanheiras, a escalação do Brasil de Farroupilha.
3: Os 11 iniciais da equipe visitante comandadas pelo técnico Guilherme Bedin. Vem com o número 12, Ronaldo. 2, Marcão. 3, Eduardo Melo. 4, Caio Senna. 5, e capitão Júlio Berlitz. 6, para Diego Hoffman. 7, Ávila. 8, Pará. 19, Felipe. 10, e artilheiro do time, Marcelinho. E 20, Almer Salas. Fecham os 11 iniciais da equipe do Brasil de Farroupilha.
1: Agora, para fechar a ficha técnica, vamos juntos, torcedor. Quem disciplina o jogo, quem apita o jogo, na boca do Lobo, Guilherme.
3: O técnico o árbitro principal é Thiago Pires Estaduto. Os assistentes Jorge Eduardo Bernardi e Otávio Legramante. E o quarto árbitro fica por Edmilson Fernando dos Santos.
1: Delegado da partida é o nosso grande amigo Marco Antônio Maciel. Vamos então falar um pouquinho dessa divisão de acesso, né, Gustavo Oliveira? Que tá indo-se embora, o Brasil já classificadíssimo, Pelotas com essa derrota nos tribunais após o empate com o Centro Esportivo Gramadense. É difícil pro torcedor Aldo Cerulho, né? Série A2 bem difícil pro torcedor Aldo Cerulho, Gustavo Oliveira.
2: Cara, muito difícil, porque pela primeira vez na história, né, o Pelotas não consegue uma classificação à segunda fase da Série A2. Um Brasil que, no final, né, conseguiu dar essa engrenada. Claro que teve a questão do Brapel e tudo. Essa vitória nos tribunais por 3-0 foi muito importante e bastante relevante dentro da tabela de classificação. Quando se olha a tabela e vê o Brasil em terceiro lugar, né, se diz, pô, o Brasil fez um baita campeonato, mas não foi essa a realidade, né? O Brasil também teve muita dificuldade, assim como o Pelotas, que teve um planejamento muito ruim neste ano, né? Abriu mão de jogar uma copinha para se focar inteiramente na divisão de acesso e aí não conseguiu cumprir com o que prometeu para sua torcida, ter um time competitivo, ter um time que despontasse no campeonato, né? Os dois favoritos eram o Brasil e Pelotas, e o Pelotas já está desclassificado, jogando aí só para cumprir tabela.
1: No momento em que começam a adentrar as duas equipes ao campo de jogo, você vem com a Federal, grande abraço, vamos ao hino Rio Grandense!

0: Observam nossas façanhas de modelo a toda a terra, assim diz o hino rio-grandense. Cumprimento das duas equipes. Agora vamos ouvir do nosso plantonista, ele que é Henry Dias. Alô, Henry, quais outros jogos estão rolando nos gramados gaúchos nesta tarde de domingo?
1: Muito bem, Carlos, os jogos da divisão de acesso nesta última rodada da primeira fase. Temos Apafute contra Lajadense, Aimoré recebe o Esportivo no Monumental do Cristo Rei, confronto dos líderes, Veranópolis recebe o Passo Fundo, Gaúcho contra Santa Cruz, Guarani de Venâncio Aires contra União Frederiquense, lá no Pedra Moura temos Bagé e Brasil de Pelotas, o confronto que estamos transmitindo nessa tarde de hoje, e por fim o confronto dos desesperados, o confronto que deve definir o último rebaixado, a terceirona gaúcha, Glória e Gramadense, Carlos.
0: Aí os detalhes com o nosso plantonista Henry Dias. Lembrando, se você ouvir o balançou, foi Henry Dias que chamou no plantão federal. Agora ali já está sendo feito o toss. Caro Corona, nome chique para Caro Corona, né, Gustavo Oliveira?
2: Exatamente, Carlos. Carlos, uma última rodada que a gente tem uma final de campeonato, né? Teremos Glória e Gramadense fazendo um confronto direto. E quem perder está rebaixado para a terceira divisão. Então, digamos que acho que é o jogo mais emocionante dessa rodada. Fica em cargo de Glória e Gramadense, né?
0: É o jogo que, de fato, vai valer a sobrevivência. As equipes já estão no aquecimento. À minha esquerda, a equipe do Brasil de Farroupilha, de vermelho e verde. E à minha esquerda, a equipe do Brasil de Farroupilha, à minha direita, a equipe do Pelotas, com seu tradicional uniforme amarelo, umas calções brancos hoje, hein, ô Gustavo Oliveira?
2: É, hoje o Pelotas veio diferente, né? Veio meio Austrália, digamos assim, kitzinho da Austrália, veio diferente, veio com calção e meias brancas, um Pelotas que tá sem o Thiago André, né, suspenso pelo terceiro cartão amarelo, vem também com o Wendel na zaga, Mikael pelo meio, uma escalação um pouco diferente do que vinha fazendo, mas o ataque é o mesmo, né? É Hermel, Jefferson e Brandão, não vai poupar seu ataque titular para essa partida. O Pelotas quer pelo menos terminar com honra e mostrar para o seu torcedor que, né, apesar de uma eliminação precoce, de um ano ruim, vai conseguir essa vitória aí para encerrar pelo menos melhor do que está sendo.
0: Terminar pelo menos com algum pingo de dignidade, né, Gustavo Oliveira? Mas vamos acionar o nosso cronômetro. Você vai acionar o seu, eu vou acionar o meu. Você vai acompanhar tudo aqui na Federal. Saída de bola para o Pelotas neste primeiro tempo. Você acompanha com a gente, torcedor. Um grande abraço para você. Você já vai deixando seu like aí na nossa transmissão. Vai mandando para seus amigos. Se você quiser mandar um recado, manda lá no nosso YouTube. youtube.com/federalemcampo. Não se adiante, youtube.com/federalemcampo.
2: Lembrando, né, Carlos, que todas as partidas têm que começar ao mesmo tempo, né? Por isso podemos ficar um tempinho aqui esperando os jogadores parados até... Ó, começou!
0: Tá rolando, rolando aqui na Federal, vamos juntos, torcedor! Bola rolando, vamos juntos, amigo ligado. Já vem o toque aqui pelo lado esquerdo, já vem bola para a equipe do Pelotas. A bola acabou saindo pela linha de lado. Primeiro lateral do jogo é para a equipe do Lobo. Aqui no campo defensivo já tira a bola a equipe do Brasil de Farroupilha, que já vem para o campo de ataque. Tentou jogar a bola na ponta, não conseguiu. A bola sai novamente pela linha de lado. Lateral para a equipe do Pelotas. São os primeiros movimentos, os primeiros segundos deste jogo. Vai ali para a cobrança do lateral, o camisa de número 6, o Vitor Oliveira. Tenta tocar de cabeça nela, a bola bota no chão, volta a bola pra trás, aí começa a bola aqui pro Pelotas, a bola vai saindo. Lateral pra quem aí, Guilherme?
3: Pra equipe do Lobo, Carlos.
0: Lateral para o Pelotas novamente, Lucas ainda cobrança, a bola vem tocada pra trás, toca pra trás aqui, Jeder. Jeder recebe, vai tocando bola na ponta aqui com o cabeça de número 3, o Wendel. Quase perdeu, manda pra frente, toca de cabeça nela. Volta a bola pra trás, tenta botar no chão, a bola volta pra equipe do Pelotas, triangula, a bola pela meia com Mikael, Mikael tentou virar, a bola vai chegando, inversão de bola aqui é pro Lucas Rian, que vem para o campo de ataque, vem tentando bola aqui na ponta direita, campo de ataque, tentou deixar a bola, ficou pra trás, recomeça a bola na ponta esquerda e vem para o campo de ataque, equipe do Pelotas, bola tocada de Jader para Mikael. Mikael tentou voltar um pouco mais atrás, a bola para Lucas Hulk, tenta virar, a bola vai chegando pelo lado. A inversão de bola aqui no fundo, reposição de bola para a equipe do Brasil de Farroupilha em lateral. É o primeiro lateral do Brasil de Farroupilha no jogo. São os primeiros movimentos em Gustavo Oliveira, de um jogo que promete ser bom.
2: Olha, um jogo começou acelerado, Pelotas com a bola. O Brasil de Farroupilha ainda não tocou no caroço, agora que vai ter a oportunidade.
0: Não tocou na criança, a equipe do Brasil de Farroupilha tem agora a primeira oportunidade ali com o Diogo Hoffmann. Acabou sobrando a bola para trás, recomeça a bola, a equipe do Pelotas, conseguiu a interceptação, bate no chão o Jeder, vai tocando a bola para trás, opa, não sei se bateu, bateu no peito, seguiu a arbitragem. Vai tocando bola aí, a equipe do Pelotas. Lembrando a você, torcedor, o jogo é sem torcida, por isso que você não está ouvindo gritos de torcedores, o jogo hoje é sem torcida devido à punição do Pelotas, 4 mandos de campo no TJD, 4 jogos que o Pelotas terá que cumprir sem a sua torcida, tudo por conta dos atos lamentáveis do Clássico Brapel, né, Oliveira?
2: Exatamente, Carlos, e é legal também para a transmissão que a gente consegue ouvir os jogadores antes de campo, né, a reclamação dos jogadores, as conversas, fica um clima diferente.
0: Exato. Campo de defesa da equipe do Pelotas. Tá vendo a bola ali, o camisa de número 4, Jeder. Ele que tenta tocar a bola pra frente, que vem carregando. São os primeiros movimentos, temos agora 2, quase 3. Eu falo 2, quase 3. Etapa inicial. Toca a bola pra trás, Jeder. Vai receber aqui no fundo. Tem o Lucas Rinha do lado pra tocar. A bola chega ali, camisa de número 5, que é o Lucas Hulk. Vem tocando bola pra frente. Tentou jogar na ponta, a bola bateu na marcação e voltou. Tenta puxar ali na meia esquerda, acabou sobrando para a equipe do Brasil de Farroupilha. Felipe, campo de ataque, 2 em cima, ainda Felipe, perdeu a bola para a equipe do Pelotas. E vem para o campo de ataque, a bola fica ali na ponta esquerda. Recomeça, tá bem a triangulação, mas os movimentos das duas equipes até o momento. Jogo tá parado, bateu no fotógrafo essa bola, hein, Guilherme Dieter?
3: É isso, o Carlos acabou ali acertando o profissional da fotografia que fica ali na lateral de campo. Mas o lateral é para a equipe do Pelotas.
0: Muito bem, lateral a ser cobrado ali para a equipe do Pelotas. Vai a camisa de número 6, o Vitor Oliveira aí. O jogador de número 6 do Lobo. Já vou mandar uns abraços aqui na nossa transmissão. Abraço para o Gustavo Barreto, que está nos acompanhando. Abraço para o nosso querido Lucas Maciel. Nosso repórter Lucas Maciel. Nathalie Bonoff também nos acompanhando. Jair Dieter lá de Fortaleza. Deixe seu like, torcedor. Vamos bater os likezinhos aí na nossa transmissão. Bota de cabeça, a bola vai saindo novamente pela lateral. Novo lateral para a equipe do Pelotas. Jogo paralisado, tem reposição. Os outros jogos também começaram todos ao mesmo tempo. Lembrando, torcedor, como é a última rodada, é a exigência da federação que todos os jogos comecem ao mesmo tempo. Chutão pra frente aí da equipe do Brasil de Farroupilha. Tentou ligar o Felipe, não conseguiu. A bola volta pra trás. Aí começa, já passou no primeiro. Errou! Olha a chance do Brasil de Farroupilha. Bola tocada pela vez. Sobra a bola pra trás aí pra equipe do Pelotas. Bota no chão ali pra Vitor Oliveira. Ele que vem para o campo de ataque. Tenta chegar ali com o Mikael. Mikael tentou a inversão. Vai tentar correr aqui na ponta. Boa saída. A bola vem por baixo. Conseguiu o cruzamento na área. A bola passa demais. Tira de lá. Saca na boca do Pudim. Mas a bola volta na ponta esquerda para a equipe do Pelotas. Tenta puxar ele na meia. Seguiu o jogo. Arbitragem. Não tem ninguém impedido. Já passa no primeiro ali no fundo. Jefferson derrubado. O juizão vai apitar e vai marcar a falta. Aí, Guilherme.
3: Isso mesmo, Carlos. Falta em cima do número 11, Jefferson. Perto da linha de fundo de campo de ataque da equipe do Pelotas. Essa bola pode ser colocada dentro da área por meio do cruzamento. Uma das jogadas que o Pelotas está mais gostando para esse jogo de hoje, que é a bola aérea.
0: Falta muito perto do gol. Ali bem no bico da área, Gustavo Oliveira, de pé trocado, periga dobrado.
2: Exatamente.
3: Gustavo Hermel na bola.
2: Tem melhorado, né? Uma grande oportunidade pro Pelotas botar essa bola dentro da área. E é o que o Guilherme disse, né? O Pelotas estava treinando isso no aquecimento.
0: Vai jogar lá no meio da cozinha. Gustavo Hermel tá na bola, vai jogar a bola no meio do bolo. Vai jogar no meio do pagode. Vai ser autorizado pela arbitragem, um homem só na barragem humana da equipe do Brasil. Autorizado pela arbitragem, jogou no pagode, o toque vem de cabeça, a bola voltou, passou demais. Se tivesse passado um pouquinho, menos ia. Mas agora quem vem para o campo de ataque é a equipe do Brasil de Farroupilha, que vem tocando bola ali pela ponta. Diego Hoffman tem o Felipe para jogar bola na ponta esquerda. Não deixou ela sair, segurou. Ah, saiu sim. Saiu sim, Guilherme.
3: É, caso a bola acabou saindo pela linha lateral. Tem lateral no campo de defesa a equipe do Lobo Pelotense. Lucas e Ana, bola.
0: Novamente 0-0 aqui no placar federal, no placar do Centro de Letras e Comunicação da Universidade. Grande abraço para você, você que nos acompanha pelo radinho, você que nos acompanha aqui pelo YouTube, nos aplicativos de rádio, no site da universidade. Nosso grande abraço para você. Mande seu recado, torcedor, mande seu palpite aí. Vai terminar como? Pelotas vai terminar com vitória essa divisão de acesso? Vai terminar com empate? O Brasil vai ficar em que posição? Tenta chegar a equipe do Pelotas, ali o carrinho do jogador da equipe do Brasil de Farroupilha. Foi esperto, mas o lateral está marcado só para a equipe do Brasil de Farroupilha, para a equipe farroupilhense. Lateral a ser cobrado aqui pelo camisa de número 2, o Marcão. Marcão na cobrança de lateral, vai ser o famoso laterei aí, né, Guilherme?
3: É isso mesmo, Carlos João Vitor já mandou os defensores ficarem atentos.
0: Cruzamento na área, a bola voltou para trás, tenta puxar na meia, a bola volta para a equipe do Brasil de Farroupilha, a bola com Ávila, tentou voltar, a bola recuperada aqui na intermediária de ataque da equipe do Brasil de Farroupilha. Pelotas tenta se fechar, toca de cabeça nela, Marcão, não consegue, a bola volta, Jefferson, campo de defesa ainda, a equipe do Pelotas tentou triangular, não conseguiu, não tinha espaço, volta a bola para trás aqui com o Vitor Oliveira, ele que vai recuar tudo aqui atrás com o João Vitor e a reposição de bola da equipe do Pelotas. São os 7, quase 8 minutos jogados nesta etapa inicial. Vem chegando bola a equipe do Pelotas. E essa bola quase foi para longe daqui. Bola saída pela linha de lado, lateral para o Brasil de Farroupilha fazer a cobrança. Você acompanhando com a gente, torcedor. Vai deixando seu recado, vai deixando seu like aí. Você não está inscrito ainda no canal do Federal em Campo, você está esperando o quê? Vem aí os Jogos do Brasil no mata-mata da Série A2, vem aí muito futebol pra você. Será que esse ano o Brasil termina com o seu calvário? Ano passado, rebaixado da segunda divisão, será que esse ano sai o calvário, Gustavo Oliveira? Esperamos que sim.
2: Esperamos que sim, Carlos. E né, depois da partida de hoje contra o Bagé, serão só 4 jogos que levarão o Chavante à primeira divisão do Campeonato Gaúcho.
0: Exatamente. Bola tocada pelo lado, vem carregando bola a equipe do Brasil de Farroupilha, saiu desengonçado o João Vitor, mas saiu bem. Acho que ninguém entendeu o que o João Vitor estava tentando fazer e agora alguém tentou dar uma de Jean Roberto contra o Neil Frederiquense, que fez aquela bucha, só que faltou força. Ele pegou certo, só que faltou força. Vai repondo a bola em jogo a equipe do Pelotas, campo de ataque. Vem tocando bola, vem carregando a equipe do Pelotas, vem o toque de cabeça, tenta botar no chão ali para Lucas Rielo, conseguiu, a bola volta para trás, recupera a equipe do Brasil de Farroupilha. E alô, torcedor, aumente o volume do seu rádio e confira com a gente aqui na Federal a hora certa! 3 horas mais 10 minutos da tarde, falo e repito, 15 horas mais 10 minutos no horário de Brasília deste grande 27 de setembro de 2026. Setembro está se despedindo da gente. E atenção, torcedor, não pare no tempo porque o tempo não para. No kick da bola branca, no giro dos poteiros, eu vou girando aqui na Federal o tempo e o placar do futebol, torcida gaúcha!
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0: Girando e conferindo, aqui no estádio da Boca do Lobo, o eletrônico fala, eu repito, são 10 minutos jogados, fala e repito, 10 minutos jogados, etapa inicial de jogo, primeiro tempo, por enquanto o placar da Federal tá zerado, tá ninguém, é balançou. De ninguém, balançou aonde, Henrique Dias?
1: Balançou no Cristo Rei, o Esportivo acaba de abrir o placar, contra o Aimoré, fora de casa, Rodrigues, Esportivo 1, Aimoré 0, Carlos.
0: Aí o Henrique Dias, o nosso plantonista, o plantão federal. Agora o João Vitor acabou saindo bem ali para fazer a defesa em cima do defensor da equipe do Brasil de Farroupilha. Já vem a bola para a equipe do Pelotas, bate na marcação, a bola vai saindo pela linha de lado, lateral que tem a equipe do Pelotas para fazer a cobrança. O placar da Federal, fala, eu repito, são 0-0, ninguém é de ninguém. 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
3: Carlos, diga, João Guilherme. Vitor tá aqui no chão. Após o choque entre ele e o Jeder, numa saída de bola aérea cruzada pela equipe do Brasil de Farroupilha, eu vi o choque entre o goleiro e o defensor da equipe do Pelotas, E o João Vitor agora tá aqui no chão.
0: Muito bem. A gente espera aí que não haja mais problemas, né, Gustavo Oliveira?
2: Exatamente, Carlos.
3: Ele tá aqui com a mão na região da virilha da perna direita.
0: É, então o choque acho que foi meio na posterior.
2: O João Vitor que está tendo uma oportunidade no jogo de hoje. O Medina vinha sendo titular, acabou falhando em duas partidas importantes do Pelotas na competição. Ganhou essa oportunidade e esperamos, né, que não se machuque. É um jogador que pode ser importante porque o Pelotas tem tido muita dificuldade no gol, né, Carlos?
0: Exatamente. Repõe a bola em jogo na ponta aqui para o Pelotas. Tentou ligar o Jefferson, não conseguiu. A bola volta para trás, recomeça a bola. Vitor Oliveira que vem carregando a bola... Tocada pela veia, voltou a bola para trás, recomeça a bola com o Lucas Leão, que vem para o campo de ataque. Não bateu? Bateu ou não bateu, hein, dona arbitragem? Segue isso aí. Bola tocada ali pelo lado, recomeça a bola para a equipe do Pelotas. A inversão de bola é lá do outro lado para o Mauri. Mauri, tem gente na ponta sozinha. Boa saída, a bola vem para a equipe do Pelotas. O Brasil tentando se fechar para o campo de ataque da equipe do Lobo. Tenta puxar a bola na ponta, dois em cima do marcador, a bola bate na marcação, foi esperto para descolar o canto, bola. É tiro esquinado para a equipe do Lobo, Guilherme.
3: É tiro esquinado para a equipe do Pelotas, está indo o Gustavo Hermel na bola, mais uma chance vinda da bola aérea para a equipe mandante.
0: Escanteio a ser cobrado para a equipe do Lobo, vamos embora para o jogo, amigo ligado. Vai mandando seu recado, vai mandando seu palpite aí na nossa transmissão. Escanteio jogado no pagode, vem o toque de cabeça, sai do gol Ronaldo para fazer a defesa. Reposição de bola ainda para a equipe do Pelotas, novo cruzamento, a bola vem de cabeça, tentou voltar a bola para trás, tira de Lazaga. A bola volta ainda para a equipe do Brasil de Farroupilha, que vem para o campo de ataque, tentou jogar ali na ponta esquerda, a bola bate na marcação, vai voltando a bola para a equipe do Pelotas. A bola tá parada agora, o juizão tá parando o jogo, tá marcando a falta de ataque da equipe do Lobo, Guilherme.
3: Ele tá dando lateral para a equipe do Brasil de Farroupilha.
0: Lateral que vai ser cobrado ali pelo lado direito de defesa do Lobo, lado esquerdo de... Não, lado esquerdo de defesa, lado direito de ataque. Toca a bola pra trás, começa a bola a equipe do Brasil de Farroupilha ali no fundo com o Edu Melo. Edu Melo tentou ligar o Caio Senna, não conseguiu, a bola ligada aqui pra frente, bate na marcação, volta a bola pro Pelotas. Chutão pra frente, o toque vem de cabeça, vai voltando a bola pra trás, a bola fica ali na ponta, só com o goleirão Ronaldo fazer a reposição de bola. Eu chamo agora Gustavo Oliveira, temos quase 14 agora. Até o momento, Gustavo, as duas equipes estão ainda se estudando, estão ainda se conhecendo, mas ninguém balançou o barbante.
2: Exatamente, Carlos. Ainda poucas oportunidades de gol, mas o Pelotas que tenta ser protagonista da partida, né? Roda a bola, tenta encontrar o passe, o Brasil de Farroupilha jogando nesse contra-ataque, que é algo perigoso. O Pelotas é um time que dá muito espaço para contra-ataque e o Brasil de Farroupilha vem com essa proposta. Olha lá, Carlos.
0: Tenta chegar aí ao campo de ataque a equipe do Pelotas, que vem tentando jogar a bola pelo lado esquerdo. Bate na marcação, foi derrubado, mandou seguir o seu Thiago Estaduto. Errou o passe, a bola vai voltando para trás, aí começa a bola a equipe do Pelotas. Botou para frente, atenção, tentou jogar na ponta, esticou na ponta, a bola é para Felipe. Tentou jogar no meio da área, vai caindo na trave! Ela carimba o poste direito! Eu tô falando, Guilherme, essa bola
3: Carlos.
0: Não entrou porque não quis.
3: Carlos, na verdade, o João Vitor tirou ela de cima da linha, tá? Ela tava entrando, mas ele espalmou pro lado. Grande defesa do João Vitor, que tava atento no lance.
0: Nessas horas, o torcedor do Pelotas tá querendo perder os cabelos, hein, Gustavo Oliveira? Mas vem chegando a bola, a equipe do Brasil de Farroupilha vai tocando a bola pra trás. O eletrônico marca 15, é contigo.
2: Carlos, meio que um cruzamento meio chute, né? Aquele famoso chutamento para dentro da área. O João Vitor quase foi pego desprevenido, mas fez uma grande defesa e evitou que poderia ser o Brasil de Farroupilha abrindo pra cara aqui na boca do Lobo.
0: E vem tentando chegar ao campo de ataque a equipe do Pelotas. Jogo parado! Falta, Carlos, para o Pelotas, diga!
3: É só pra comunicar que a bateria aqui do microfone tá...
0: Pois. É, tá... É, o repórter também sofre, como diria aí o ditado. Vamos embora pro jogo. Taca a bola pra trás aí, equipe do Pelotas. Tem falta a ser cobrada lá na boca do gol. Tem falta a ser cobrada, o Pelotas tá na bola, me parece ali, que é o Hermel. O homem só na barragem humana da equipe... do Brasil de Farroupilha. Aí sério, cobrado, tava lá na boca do gol, vambora pro jogo, autorizou o Thiago Estaduto. Cruzamento pra área, a bola vem tocada de cabeça, corta a zaga, a bola vai voltando pra trás, aí começa a bola a equipe do Pelotas. Tentou cruzamento, a bola vai viajando lá no fundo, sai Ronaldo pra fazer a defesa. Sai bem o goleirão Ronaldo pra fazer a reposição de bola. Você acompanhando com a gente, torcedor, meu grande abraço pra você. E vem para o campo de ataque, vem chegando bola a equipe do Brasil de Farroupilha, tentando chegar no ataque. Chegou por baixo, a bola sobrou, Felipe bateu no canto, João Vitor! João Vitor foi buscar! Que defesa, logo,
3: Carlos!
0: Que defesa do João Vitor!
3: Grande defesa do João Vitor, Carlos. Eu tô aqui bem perto do lance, mais uma grande defesa que ele tira a bola em cima da linha. Ele caiu, já tá levantou, mas tá com a mão ali na mão da coxa, na parte da coxa. Tá um pouco ruim o goleiro da equipe do Pelotas, mas tá defendendo muito.
0: Muito bem. Vai ser cobrado escanteio na boca do gol, tem que escanteio a equipe do Brasil de Farroupilha. Cruzou na área, a bola voltou, entrada da área, corta a zaga do Pelotas. A bola vai voltando, Ávila recua a bola aqui para trás, cai o Senna. Errou a passe e vem o Pelotas. Tocando bola ali pela ponta, derrubado, falta nele, seu juiz. E agora, os dois jogadores do Brasil de Farroupilha tentam fazer ali a parede para fazer a reposição. Toca a bola de cabeça, diga lá, Gustavo.
2: Carlos, mais uma vez, o Pelotas dando muito espaço no contra-ataque, né? É impressionante como a equipe do Pelotas não consegue correr para trás. É uma dificuldade muito grande, sempre o jogador, o meia, o meio-campo do time adversário consegue achar um passe e chegar nos atacantes onde eles conseguem finalizar. É impressionante, o time do Pelotas não sabe correr para trás.
3: Carlos!
0: Ai, ai, ai, ai, ai, ai, ai, ai, ai. Essa eu vi daqui, hein, Gustavo Oliveira.
2: Te admiti, Carlos, que eu não consegui ver o lance. Tava comentando aqui.
0: Pegou feio ali o carrinho.
2: Eu só vi o grito do
3: Carlos.
0: Diga,
3: me parece o 19. Felipe, da equipe do Brasil de Farroupilha. Ele levou o carrinho do Wendel. Ele já caiu com a mão direto no tornozelo, indo ao chão. Vamos ver qual vai ser a decisão do árbitro Thiago Pires. Se vai punir o jogador da equipe do Pelotas ou não. O lance foi feio.
0: É, o lance foi bem feio, ele pegou inteiro no carrinho. É dessa parte aí, no tornozelo dói, Gustavo Oliveira.
2: Sim, Carlos, e o Wendel tem que tomar cuidado, né? É um jogo, claro, pro Pelotas não vale basicamente nada, né? Mas o jogador não pode dar um carrinho desses com uma partida que tava controlada, né? A bola não tava muito perto do gol. Não pode dar um carrinho assim, pode acabar machucando o companheiro de trabalho.
0: Muito bem. Jogo parado no momento, temos 19 minutos. E agora o pessoal se preocupando ali com o jogador da equipe do Brasil de Farroupilha.
3: Felipe tá de pé.
0: Felipe agora tá
3: de pé. Felipe tá de pé, ele tá conversando com o árbitro, ele tá mostrando onde foi o lance da pancada. Mas ele vai mandar o lance seguir, não vai amarelar o número 3, o Wendel, da equipe do Pelotas.
0: Muito bem. Alô, torcedor, aumente o volume do seu rádio e confira com a gente aqui na Federal a hora certa. Horas mais 20 minutos, falei, repito, 3 horas e 20 da tarde deste domingão, 27 de setembro, último domingo de setembro. Outubro tá vindo aí, com outubro vem muito mais futebol. Alô, e atenção, torcedor, não pare no tempo porque o tempo não para. No kick da bola branca do giro dos ponteiros, eu vou girando aqui na Federal, tempo e placar do futebol, torcida gaúcha! Girando e conferindo, estádio da Boca do Lobo, o mais antigo do Brasil, eu falo, 20 minutos e 20, falei, repito, 20 minutos e 20, jogados, etapa inicial de jogo, primeiro tempo, e por enquanto no placar da Federal, alô Guilherme, o Pelotas!
3: Tem zero!
0: O Brasil de Farroupilha!
3: Também zero!
0: Henri Dias no plantão, somente um jogo com rede balançada, Henri Dias!
1: Isso aí, Carlos, somente um jogo com a rede balançada, Aimoré 0 Esportivo 1, resultado que vai levando o Esportivo à segunda colocação da fase classificatória da divisão de acesso. Aimoré está sendo eliminado, Carlos.
0: Aí os detalhes do nosso plantão esportivo, jogo parado, tem gente no chão.
3: É o Pará, Carlos, número 8 Pará. Da equipe do Brasil de Farroupilha.
0: Se eu não estiver enganado, acho que até o Gustavo Oliveira deve saber, o Pará, se eu não me engano, jogou aquele brapel lá de balançou. 2019. Balançou aonde?
1: Pois é, foi só eu acabar de falar que balançou a rede no Pedra Mora. Bagé abre o placar pra cima do Brasil. Bagé 1, Brasil de Pelota 0, Carlos.
0: Aí o detalhe do nosso Henry Dias, Brasil 1-0, hein, ô Gustavo Oliveira?
2: O Bagé que abre o placar, né? O Brasil já classificado. Claro que seria importante a vitória. Vamos ver como é que segue a partida. Mas é um resultado que o torcedor não esperava.
0: É, o Brasil queria vencer o jogo para tentar no mínimo uma segunda colocação. Campo de ataque da equipe do Pelotas, vai tocando bola, bola para Lucas Rian. Lucas Rian domina, muito obrigado pelo carinho da sintonia, obrigado por sua companhia. Campo de ataque, vem chegando bola a equipe do Pelotas, esticou um pouquinho demais, recupera a bola a equipe do Brasil de Farroupilha, bola tocada para trás, recomeça a bola a equipe do Brasil de Farroupilha ali na ponta com o Edu Melo tentou jogar para frente, acabou invertendo lá no fundo, a bola vai chegando ali no Jair Berlitz. Que nome! Toca de cabeça, a bola vem para trás, recomeça a bola a equipe do Pelotas, já roubou a zaga, ô juizão, sai da frente juizão! Aí também não, né, ô Gustavo Oliveira?
2: Exatamente, Carlos. A partida já tá difícil de ser jogada pelo meio. O meio tá muito congestionado. O Pelotas tenta alguma triangulação no meio campo para chegar aos pontas, porque o meio de campo não dá. É muita gente nesse meio campo e a bola não rola ali.
0: De fato, né, Gustavo Oliveira? Tanto é que o Pelotas tá tentando se alçar um pouco mais pelas pontas aqui, principalmente nessa ponta esquerda. Está dando para ver. São 23 jogados, pouco mais da metade do primeiro tempo. Acaba lá para trás aí, equipe do Pelotas. Tá vendo a bola aí, a equipe do Lobo que vem para o campo de ataque. Bola com o Jeder. Tentou esticar e perdeu a mão na força. Lateral para a equipe do Brasil, Guilherme.
3: É lateral para a equipe do Brasil pelo seu lado direito de defesa. Cara, só falando um pouco da equipe do Pelotas. O Vitor Oliveira com a camisa 6, ele tá fazendo a função de lateral esquerdo nesse jogo de hoje. Ele que geralmente vinha jogando mais pelo meio de campo da equipe do Lobo Pelotense, nesse jogo de hoje tá jogando pela lateral esquerda e tá avançando bastante, juntamente do Jefferson. Eles dois estão fazendo muito esse corredor pelo lado esquerdo da equipe do Pelotas.
0: Muito bem. Vamos chegar a 24. Lateral para a equipe do Brasil de Farroupilha, já cobrada ali pela meia, bate na marcação, a bola vai chegando lá pelo lado esquerdo. Inversão de bola para Felipe. Felipe vem carregando, vai daí, vai. Não vai. Não vai, já estava sem ângulo ali, saiu pela linha de fundo, tiro de meta, Guilherme.
3: É tiro de meta, os jogadores da equipe do Brasil de Farroupilha cobraram um desvio, mas o juizão não deu. Tem tiro de meta o goleirão João Vitor da equipe do Pelotas.
0: Arrebora a bola em jogo aqui pro Pelotas, vamos juntos, amigo ligado, grande abraço pra você que nos acompanha. Já vou dar mais um girinho ali no chat, vou mandar mais uns abraços. Chutão pra frente, o Pará tenta ficar na marcação, volta a bola pra equipe do Pelotas, derrubado. Seguiu. Bola volta pra trás ali pra equipe do Brasil de Farroupilha, bola com o Caio Senna. Volta a bola ali pra trás, Eduardo Melo vai recuar tudo com o goleirão Ronaldo.
3: Carlos.
0: Diga.
3: Após o choque do Jefferson com o Marcão, um jogador da equipe do Brasil de Farroupilha, o Alessandro Telles ficou cobrando a arbitragem porque ele queria falta.
0: O eletrônico marca 25 minutos. É, já era uma característica bastante aí do Alessandro Telles ficar cobrando o árbitro o jogo todo, né, Gustavo Oliveira?
2: Exatamente, Carlos. E continua na mesma, né? Mesmo com a equipe já eliminada, é um cara que cobra bastante. É... Olha lá, Carlos.
0: Pegou feio e já é a segunda. Ih, rapaz.
3: Carlos, amarelo pro Vitor Oliveira.
0: Vitor Oliveira está com a vida amarelada a partir de agora.
3: Carlos, o amarelo pro Vitor Oliveira foi pela primeira falta no lance. O juiz deu a sequência da falta do Vitor Oliveira, mas depois pegou o 19 Felipe no carrinho do 4 Jeder. Então foram duas faltas no mesmo lance. Mas a marcada oficialmente foi a mais perto do gol. Aqui na minha frente, ela tá perto da meia lua da grande área. mas um pouco mais pro lado direito. Essa falta geralmente tinha que ser chutada direto no gol. O Vitor Oliveira, o João Vitor, perdão, já tá armando aqui a barreira.
0: Muito bem. E agora ali a confusão com o árbitro do jogo. Falta marcada para a equipe do Pelotas. Para a equipe do Brasil de Farroupilha.
3: Os jogadores, né, da equipe aqui do Brasil de Farroupilha estão querendo a falta um pouco mais perto. Eles estão dizendo que o lance finalizou mais perto da grande área. Não estou cobrando pênalti, mas eles querem um pouco mais perto. O juizão está dizendo que é um pouco mais atrás.
0: Aí diga.
2: E um Vitor Oliveira que hoje vai jogando pela lateral esquerda, né? Vinha jogando pelo meio campo, fazendo aquela função de volante. Hoje jogado um pouco mais pela lateral. Alguns momentos o Pelotas faz uma linha de três e joga ele como ala, um pouco mais avançado. E agora chegou atrasado, né? Chegou atrasado no lance, pegou o jogador do Brasil de Farroupilha. Tem que tomar cuidado, porque o Brasil de Farroupilha tá assim, tá jogando pelas pontas, tá aproveitando esses lados de campo do Pelotas. Principalmente do outro lado, né? Do lado esquerdo, mas dessa vez foi do lado direito.
0: Balançou aonde, Henri Dias?
1: Balançou em Caxias do Sul. A Apafut acaba de abrir o placar contra a Lajadense. A Apafut vai chegando à sexta colocação da fase classificatória. A Apafut 1, Lajadense 0, Carlos.
0: A Apafut que ninguém dava nada, hein? Ninguém dava nada pra Apafut. Falta pra aqui pro Brasil de Farroupilha. Bateu na massa. A bola vai saindo pela lateral. Batendo a barreira, consegue evitar a saída ali, Vitor Oliveira, a bola vai ainda saindo, volta a bola para trás, roubou a bola, a equipe do Brasil de Farroupilha, foi puxado, o juizão mandou levantar, mandou seguir. E agora, Carlos, o jogador aí do Brasil de Farroupilha, eita, que essa bola foi parar aqui nas
3: sociais. O Ávila tá cobrando bastante, tá mostrando calma aqui aí, onde foi, o clima aí, tá fechando aqui.
0: Calma aí, gente, calma.
3: Foi o Lucas Hulk. Foi o que chegou no 7 Ávila da equipe do Brasil de Farroupilha. Tá aqui com um princípio de confusão. O Marcão tá tirando o Ávila de perto dos jogadores do Pelotas pra evitar essa confusão. E tem lateral a equipe visitante no campo de ataque.
0: Balançou aonde?
1: Balançou no Cristo Rei. O Aimoré empata com o Esportivo. Thiago Pedra, Aimoré 1, Esportivo 1, Carlos.
0: Lateral, vai ser só reposta a bola ali pra equipe do Pelotas.
2: Carlos, o jogo tá começando a ficar quente, né? O juiz tem que tomar as rédeas da partida, que senão vai ser engolido. Pro Pelotas, não tá sendo aquele jogo morno, né? Aquele jogo de time cumprindo tabela. O Pelotas quer vencer, o Brasil de Farroupilha também tá começando a ficar mais pegado.
3: Carlos, só comentando aqui rapidinho. O lateral que foi marcado para a equipe do Brasil de Farroupilha, os jogadores do Brasil de Farroupilha concordaram em repor o lateral direto para a linha de fundo para dar o tiro de meta para a equipe do Pelotas. Mas aí o João Vitor foi cobrar rápido e foi cobrado pelos jogadores da equipe do Brasil de Farroupilha por não ter deixado os jogadores se reporem nas posições dentro de campo. Então só fica aí um adendo do que aconteceu nesse lance.
0: Muito bem. Muito bem, jogo parado. Ainda a bola aí da equipe do Brasil de Farroupilha. Alô, torcedor, aumente o volume do seu rádio. E confira aqui com a gente na Federal a hora certa. 15 horas e 30 minutos, são 13h30 da tarde. Falei, repito, 13h30 da tarde em Brasília. Aqui no estado do Rio Grande do Sul, em Pelotas, 13h30 da tarde, você acompanhando com a gente. 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No kick da bola branca, no giro dos ponteiros, eu vou girando aqui na Federal. 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Girando e conferindo. Aqui na boca do lobo, jogados 30 minutos. Falo e repito, são 30 jogados desta etapa inicial de jogo. E por enquanto ninguém é de ninguém, ninguém balançou nada aqui. 0 para o Pelotas, 0 também para a equipe do Brasil de Farroupilha. Já já o Henri Dias, o nosso plantão, que vai confirmar os resultados de momento. São 30 minutos, alô Henri Dias. Como vamos os placares da divisão de acesso e dos gramados em geral?
1: Bem na hora, Carlos. Eu já ia chamar porque acabou de pintar mais um gol na divisão de acesso. O Guarani de Venâncio Soares abre o placar de sua casa contra o União Frederiquense. Guarani 1 e União Frederiquense 0. Os demais resultados: Aimoré 1, Esportivo 1, Apafute 1, Lajadense 0, Bragé 1, Brasil 0, Gaúcho, Santa Cruz, empate 0-0, assim como Glória e Gamadense, e os confrontos dos líderes, Veranópolis 0, Passo Fundo também 0, Carlos.
0: Obrigado pelo carinho da sua sintonia, obrigado por sua companhia. Grande abraço pra você que nos acompanha. Já vem reposição de bola aqui na ponta pra equipe do Brasil. Farroupilha, roupasse, a bola vai voltando. Boa saída, a bola vem pro pé, acabou sobrando pra trás. E agora essa bola da equipe do Pelotas que vem tentando chegar. Inverte a bola pra frente, vem chegando bola lá na ponta, tentou ligar o Mauri. Mauri recebeu, vem para o campo de ataque, vem chegando bola a equipe do Pelotas. Acabou sobrando um pouco mais atrás, a equipe do Brasil de Farroupilha tá sabendo se fechar com 30 minutos de jogo. Até o momento estamos bem de ataque, só que efetividade que é bom nada, Gustavo Oliveira.
2: Nem um pouco efetivo as duas equipes, né? O Pelotas com muita dificuldade de manter a bola no campo de ataque. O Brasil de Farroupilha agora congestiona, mantém esse jogo um pouco mais no meio e consegue com muita facilidade armar contra-ataque. O Pelotas deixa muito espaço e é o Brasil de Farroupilha acertar um, dois passes que para na cara do gol.
0: Aí repõe a bola em jogo aqui pro Brasil de Farroupilha, já tenta voltar a bola aqui pro Pelotas. Aqui eu vou mandando um abraço aqui, o Carlos Zambrano também tá nos acompanhando. Abraço pro Sandro Dias. Um abraço especial pro nosso plantonista Henri Dias. Tá mandando um abraço especial aqui o Sandro Araújo. Repõe a bola em jogo, tiro de meta aí, né, Guilherme?
3: Tiro de meta pra equipe do Brasil de Farroupilha. O Pelotas até chegou na grande área no campo de ataque, mas na hora de finalizar não conseguiu, a bola foi tocada para a linha lateral na tentativa de cruzamento, que não conseguiu, foi tiro de meta esse já cobrado para a equipe do Brasil de Farroupilha.
0: Acabou lá para trás, um grande abraço para você, vamos chegar na 33 da Idade de Cristo, chutão para frente, a bola vem chegada, tentou ligar o Felipe, esticou demais, foi bem a defesa do Pelotas para evitar esse gol. Lateral para a equipe do Brasil de Farroupilha, que vem tentando chegar no ataque. Toca a bola para trás, recomeça a bola ali na ponta com o Pará. Pará que volta para trás, recomeça a bola. Voltando ao que eu tava falando antes do Henry ter passado o resultado ali, o Gustavo Oliveira. Esse Pará, se eu não estiver enganado, se eu estiver, você me corrija. Foi aquele Pará que fez aquela bucha no Brapel de 2019, quando jogava pelo Brasil.
2: Carlos, te admiti que esse jogo eu tenho pouquíssimas lembranças, né? Eu era um cara não tão ligado ao futebol aqui da cidade naquele ano, então eu não tenho lembranças, mas você é um cara muito experiente, sabe muito, então eu acredito que seja, porque, vamos ser sinceros, né, Carlos, a maioria desses jogadores que a gente vê pela divisão de acesso já passaram ou pro Pelotas ou pro Brasil, então são jogadores que costumam, né, jogar muito frequentemente nas equipes aqui de Pelotas.
0: Até como é o caso do Lucão, né? Que hoje tá no banco do Pelotas, já foi atacante do Brasil lá em 2023 na Série D, 2024 também. O jogo tá parado, tem falta o Pelotas aqui no campo defensivo. E o tempo tá se fechando aqui na Princesa do Sul, nuvens. Ai, ai, ai, depois do que aconteceu na segunda-feira, tá traumatizante ver isso. Depois a bola em jogo aí. A equipe do Pelotas no segundo defensivo vai dominando o bala, o Jeder. Jeder tentou voltar a bola para trás, você acompanhou com a gente. São 34 jogados. Jogo parado, tem lateral a equipe do Lobo ali pelo lado esquerdo da sua defesa, lado direito do seu ataque. E o Alessandro Telles já cruzou os braços aí, né, o Guilherme Dieter?
3: É, Carlos, o Alessandro Telles, ele tá numa posição meio... Como eu posso dizer? E vem a equipe do Pelotas, já o cumprimento.
0: E vem Pelotas aí, chegando a bola pela ponta, tentou virar pro Jefferson, não conseguiu. E toma ali contra-ataque, toma ali resposta aí da equipe do Brasil de Farroupilha. A inversão é lá do outro lado com o Felipe, bate na marcação, a bola volta de cabeça. Tenta puxar na esquerda, bate de novo, a bola vai saindo.
3: Falta.
0: Sobrou um bracinho ali, hein?
3: Carlos, e sobrou o braço do Vitor Oliveira, tá? Ele fez a falta em cima... não consigo confirmar, mas eu acredito que seja em cima do 8 Pará. E aí, o juizão tava falando ali com ele, porque já é a segunda falta do Vitor Oliveira. O Vitor Oliveira que já tá amarelado. Então...
0: tem que tomar cuidado.
3: Fica ali numa posição meio complicada o atleta da equipe do Pelotas. Só complementando o que eu tava falando do Alessandro. Ele tá numa posição muito de observador aqui. E às vezes ele dá um toque para os seus jogadores. Então essa posição de braços cruzados, ele tá muito observando o que os seus jogadores estão fazendo dentro de campo em relação à tática.
0: Muito bem. 36. Tem falta o Brasil de Farroupilha novamente. Um homem só na barragem humana do Pelotas. Eu não consigo ver daqui quem é que vai. Ah, é o 7, Ávila. E vão para aquecimento, jogadores do Pelotas. Autorizado pela arbitragem. Tomou muita distância. Cobrou por baixo. Olha lá, Ronaldinho Gaúcho. Bateu na marcação. A bola volta para a equipe do Brasil de Farroupilha. A bola vai voltando ali pelo lado. Bola para Marcão. Tentou jogar na boca do gol. Tenta dar o toquezinho. Não chegou ninguém no final. Vai tentar sair ali. João Vitor. E aí? Seguiu jogar arbitragem. Para arbitragem foi dentro, Guilherme.
3: Carlos, eu vou admitir que o João Vitor, ele pegou a bola dentro da área, mas ele foi caindo pra fora. A bola ficou, foi indo pra fora, mas ele conseguiu deixar a bola em cima da linha. E aí vai da regra e da arbitragem se entender que saiu ou não. O João Vitor saiu, mas a bola permaneceu dentro da grande área.
2: É, exatamente. A visão que eu tenho aqui de cima é que a bola não saiu. O João Vitor conseguiu deixar a bola ali em cima da linha e dentro da grande área ainda.
0: Você também faz a minha visão, porque a bola só sai da área quando ela sai toda a extensão dela.
3: Então ela não saiu, Carlos, não saiu por completo.
0: Bola saiu pela linha de lado agora, lateral para o Brasil de Farroupilha. Jogados 37 minutos desta etapa inicial. Jogo recomeçado aqui pelo lado esquerdo, bateu na marcação, a bola vai chegando pelo lado. Repõe a bola em jogo, a equipe do Pelotas. Grande abraço pra você que nos acompanha. 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Vem aí o mata-mata da divisão de acesso e a gente vai transmitir tudo pra você. Brasil, quem será que o Brasil pega? 38. Toca a bola para trás, a equipe do Pelotas tentou chegar ao ataque, não conseguiu, a bola vai voltando para a equipe do Brasil de Farroupilha. Ali no seu campo defensivo vai dominando bola ali, o Caio Sena tentou ligar o Jair Berlitz, que é o capitão da equipe. Ele que vem voltando, bola para trás, recomeça a bola com o Caio Sena vai dominando, vai trazendo, você vai acompanhando com a gente. Futebol Show é aqui no Federal. Tá vendo a bola, pela meia, bateu na marcação, a bola volta para a equipe do Pelotas, Lucas Rian, ele... que liga ali pela meia, volta a bola com o camisa número 5, Lucas Hulk, de Lucas para Lucas, ele recebe, domina a bola ali, Jeder, Lucas Hulk, jogou para frente, a bola vem passada, esticou um pouco demais, eram 4 jogadores do Brasil de Farroupilha contra 1 só do Pelotas, vamos chegar quase a 40, vamos chegar agora a 39, vai bater jogo na ponta aqui pro Pelotas, e vem a batida em cima da marcação, a bola vai voltando para trás, recomeça a bola para trás aí, aqui pro Pelotas. Campo de ataque, bola com o Lucas Rian. Lucas Rian tentou jogar na boca do gol, a bola vai passando. Chance na entrada da área, tem o Jefferson, bateu na massa, a bola voltou. Vai tentar aqui, a daí, bate de novo na marcação, a bola vem pro Pelotas. Campo de ataque, tentou ligar aqui na ponta, o Jefferson, ele vai receber, só tem um na marcação. Vai tentar passar do primeiro, tentou dobrar a marcação ali em cima, a bola vai voltando para trás, atenção, e alô torcedor, aumente o volume do seu rádio e confira com a gente aqui na Federal a hora certa. 3 horas mais 40 minutos, fale, repito, 3h40, vem chegando a equipe do Pelotas, a bola vai saindo pela linha de lado lateral para a equipe do Lobo. 3 horas mais 40 minutos, são 15 horas 40 minutos, grande abraço para você e atenção torcedor, não para de tempo porque o tempo não para. No que na bola branca do giro dos ponteiros, eu vou girando aqui na Federal, TV Placar do Futebol, torcida gaúcha.
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0: Girando e conferindo, aqui na boca do Lobo, jogados, são jogados 40 minutos, falei, repito, 40 minutos, tem escanteio Pelotas, por enquanto, Guilherme, ninguém é de ninguém, 0-0.
3: 0-0, Carlos, mas a equipe do Pelotas acabou uma finalização boa, me pareceu, do Gustavo Hermel, que obrigou o goleirão da equipe do Brasil, o Ronaldo, a espalmar para a linha de fundo. Tem escanteio, o próprio Gustavo Hermel na bola para a equipe do Pelotas.
0: Já Henri Dias no plantão federal com as informações. Cruzou na área, vem o toque de cabeça, a bola vai passando, tira de lá, zaga. Recupera a bola a equipe do Brasil de Farroupilha, já tenta ligar o contra-ataque, tentou chutar para frente, mas aí mais torto que um berimbau. Alô, Henri Dias, os placares, não, por enquanto não vão se movimentando, correto?
1: É isso aí, Carlos. Placares ainda sem alteração depois da minha última aparição na jornada. Por enquanto, Passo Fundo vai enfrentando Santa Cruz, Mata-Mata, Veranópolis, o Brasil de Farroupilha, Esportivo União Frederiquense e Brasil de Pelotas e Apafute, Carlos.
0: Eita, ô juizão! Presta atenção no serviço, Carlos. Aí, juizão. Diga, Guilherme.
3: A confusão aqui foi em torno do lateral. A equipe do Brasil de Farroupilha queria lateral para sua equipe, alegando que teve um desvio no jogador da equipe do Pelotas, mas a equipe de arbitragem não entendeu isso. Lateral ficou para a equipe do Pelotas, lateral esse já cobrado.
0: Toca a bola para trás aí o cabeça número 6, que é o Vitor Oliveira. Vitor Oliveira vai carregando bola para o 5, o Lucas Hulk. Do Oliveira para o Lucas, vem carregando bola a equipe do Pelotas. Chegamos aí a 41,5, quase 42, 41, quase 42, eu falo para você. Repõe a bola em jogo lá pelo outro lado, vem carregando bola a equipe do Pelotas, esticou um pouco demais, tentou recuperar ali, foi derrubado, o juiz mandou seguir. A bola ainda volta para a equipe do Brasil de Valbilha ali com o Jair Berlitz. Vem tentando chegar ao campo de ataque, mas agora o jogo está parado, tem lateral a equipe do Pelotas. Gustavo Oliveira, até o momento com o que a gente viu aqui, com 42 minutos, o quanto seria o justo?
2: Carlos, pelas paralisações ali que tivemos rapidinho, acredito que 2 minutos está muito justo, 2, 3 minutos é muito justo. Uma partida que não teve muita paralisação, né? Também não aconteceu muita coisa. Um jogo muito truncado, muito difícil. Acho que 2 minutos está bem justo.
0: Muito bem. Já também eu quero a opinião do meu querido Guilherme Dieter, mas eu acho que vai ser por volta dessa máxima aí, 2 minutinhos. Jogo parado lateral, Guilherme.
3: Lateral para a equipe do Brasil de Farroupilha, ali mais perto do seu campo de defesa, mas bem na região central do gramado. E falando só um pouco sobre os acréscimos, eu acredito mesmo que vai ser essa média de 3 minutos aí, podendo chegar a 4.
0: É, não duvido. A arbitragem gaúcha,
3: Carlos,
0: né?
3: Teve um choque ali.
0: É, um choque de
3: meio entre
0: choque
3: os jogadores, de novo entre o 19, Felipe, e o 8, Mikael, da equipe do Pelotas.
0: Eu vou te dizer um negócio, Gustavo Oliveira. O Felipe tá o homem a ser caçado hoje da equipe do Brasil de Farroupilha.
2: É mesmo, Carlos. Ele tá sendo caçado. Uma partida bem faltosa, assim, né? Um jogo ruim, muito truncado, assim. Um jogo feio, pouquíssimas oportunidades. Agora, aos 40 minutos, o Pelotas teve uma chegada de finalização que foi a melhor do Pelotas no jogo. Continua sendo a melhor chance da partida, aquela defesa do João Vitor em cima da linha, mas nada demais. Um jogo que o Pelotas não tem muito o que fazer, enquanto um Brasil de Farroupilha, que o empate já basta, né? Então, talvez para os dois esteja tranquilo jogar assim e seguir nesse placar.
0: Muito que bem. 44:15, já deve subir a placa. Assim que subir a placa, o Guilherme Dieter vai informar. Jogo ainda parado aqui no estádio da Boca do Lobo. Jogo ainda paralisado no estádio da Boca do Lobo. Vai ser reposta a bola para a equipe do Brasil de Farroupilha. O árbitro agora só está dando umas instruçõezinhas por conta da falta. Mas vai ser chuveirada a bola direto, hein, Guilherme? O Brasil de Farroupilha não quer nem saber.
3: É isso mesmo, Carlos. A bola vai ser chuveirada na área. Me parece o 10 Marcelinho na bola.

0: Bom dia, Henrique Dias.
1: Balançou no confronto entre Guarani e União Frederiquense. Parede acaba de empatar o jogo, Guarani 1, União Frederiquense 1, Carlos.
0: Muito bem. Cruzamento feito em bolo de área, meu toque de cabeça, ela vai desviando, corta a zaga do Pelotas, que vem tentando chegar ao campo de ataque. Vai terminar o primeiro tempo, são 45 minutos e 40, vai apitar o senhor Thiago Estaduto. A bola vai voltando para trás, recomeça a bola, a equipe do Brasil de Farroupilha, tentou a ligação ali direta, bola subida, tá em pé a bandeira do lado de cá. O eletrônico informa que o primeiro já se foi e com ele assopra o tio. Final de primeiro tempo no estádio da Boca do Lobo. Por enquanto, ninguém é de ninguém aqui na Boca do Lobo. Zero para o Pelota, zero também para a equipe do Brasil de Farroupilha. Guilherme Dieter, vai daí de baixo.
2: Meu Carlos, eu ia tentar pegar uma entrevista aqui com um dos jogadores que está deixando o gramado, mas eles já estão indo ali direto pro vestiário. Acabei perdendo um pouco o tempo por conta da trilha esportiva aí que passou. Demorou um pouquinho, enfim. Mas assim, um jogo bem equilibrado até o momento, muito truncado, principalmente na região do meio de campo. Os maiores lances de perigo foram da equipe do Brasil de Farroupilha. Um lance, chute de fora da área, e outro chutamento, né? Aquele cruzamento que ninguém sabe que é um cruzamento ou um chute, mas que obrigou o goleirão João Vitor a fazer duas grandes defesas, uma inclusive em cima da linha. E o outro lance foi da equipe do Brasil, da equipe do Pelotas, com o chute do Gustavo Vermel, em que obrigou o Ronaldo a espalhar para a linha de fundo. Então o jogo é bem equilibrado até o momento. Todos os jogadores da equipe do Brasil de Farroupilha já foram para o banco, inclusive os reservas. Mas os jogadores da equipe do Pelotas estão aqui treinando perto de onde eu me posiciono no gramado.
0: Muito bem. Balançou aonde? Vamos com as informações aí do nosso plantão federal. Alô, Henri Dias.
1: Carlos, balançou e balançou num golaço. Júnior Viçosa empata o jogo para Lajadense em Caxias do Sul, Atafute 1. Lajadense também 1, Carlos.
0: Aí os detalhes com o nosso querido Henri Dias. Por enquanto, como é que vai ficando a classificação? Você consegue nos passar?
1: Bem, Carlos, eu estou aqui atualizando agora a classificação. Na disputa de acesso, alguns jogos ainda estão em andamento. O primeiro tempo ainda não foi encerrado, mas enquanto o Passo Fundo é líder com 30 pontos, o Veranópolis em segundo com 26, União Frederiquense em terceiro, Esportivo em quarto, Brasil em quinto, Brasil de Farroupilha em sexto, Santa Cruz sétimo e Apafute em oitavo. Agora com esse empate, fecha o top 8. Fora da classificação, Aimoré em nono, Guarani de Venâncio Aires em décimo, Pelotas décimo primeiro, Bagé décimo segundo, Gaúcho décimo terceiro, Guarda décimo quarto e na zona de rebaixamento, por enquanto, Gramadense e Lajadense, Carlos.
0: O que aconteceu com o Gramadense, hein, o Gustavo Oliveira? Eu quero ouvir de você primeiro o panorama desse jogo, né? Final desse primeiro tempo, o Pelotas não conseguiu botar a bola na casinha, tampouco o Brasil de Farroupilha.
3: Carlos, um jogo truncado, um jogo feio de assistir, né? Aquele jogo típico de divisão de acesso, nivelado para baixo, poucas oportunidades dos dois lados. O Brasil de Farroupilha começou tentando explorar o contra-ataque, né? Conseguiu em algumas oportunidades puxar esse contra-ataque, conseguiu o passe, a finalização. Mas
0: balançou.
3: Pouco perigo passou pro Pelotas.
0: Balançou aonde?
1: Balançou, já estamos ignorando já tudo que eu falei anteriormente. Gol do Santa Cruz, tabela muda novamente. Santa Cruz abre o placar fora de casa em Passo Fundo. Gaúcho 0, Santa Cruz 1, Carlos.
0: Rapaz, e os placares se alterando. As esperanças mudando, o negócio está começando a ficar de verdade, a divisão de acesso está começando a pegar, ô Gustavo Oliveira.
3: Exatamente, essa última rodada sempre é emoção para o torcedor, né? Porque é um golzinho em um jogo e já muda toda a tabela, e o Brasil que está se prejudicando, né? Sendo derrotado em Bagé, poderia estar alçando mais posições, chegando à segunda, terceira colocação do campeonato. Vai tendo dificuldades e pode agora, na próxima fase, ter que jogar a partida fora, que não quer, né? Quer trazer o jogo para a Baixada, para ter

0: um maior público para conseguir empurrar a equipe para um acesso. Então, emoções.
1: É aquilo, né, de quarto para cima é lucro.
0: Exatamente, não. Uma quarta colocação para o Brasil já neste momento está muito bom, né? Mas com essa derrota começa a ficar um pouco mais difícil essa realidade.
1: É verdade.
2: Carlos!
0: Voltando.
1: Diga, Henry!
2: Só para agora se atualizar todos os jogos no intervalo, por enquanto na classificação parcial, Passo Fundo em primeiro, vai enfrentando a Apafute, que está em oitavo. Em segundo, Veranópolis vai enfrentando o Brasil de Farroupilha, que está em sétimo. Em terceiro, União Frederiquense vai enfrentando agora sim o Brasil de Pelotas. E o último jogo, por enquanto, das quartas de final, Sportivo e Santa Cruz. No rebaixamento segue Gramadense e Lajadense, Carlos.
1: União Frederiquense, que foi uma baita surpresa aí dessa divisão de acesso.
0: É um jogo chato, né? Pegar uma equipe de mais ou menos o mesmo nível, porque é tudo mais ou menos equilibrado nessa divisão de acesso, né, Carlos? Todas as equipes não têm nenhuma equipe que destoe muito, né? A equipe do Passo Fundo já garantiu a primeira colocação, mas se tu pegar pra assistir o jogo do Passo Fundo, não é uma equipe maravilhosa. É mais ou menos o mesmo nível de todas as outras equipes. Então, vai ser um jogo difícil. Por isso que é tão importante trazer esse segundo jogo, esse jogo da segunda fase, para dentro de casa, né? Porque o Brasil tem uma coisa que as outras equipes não têm, né? Que é essa atmosfera dentro do estádio, torcedores. O Pelotas também tem isso, né? Infelizmente, não conseguiu a classificação, mas se tivesse conseguido, seria muito importante ter uma partida de mata-mata, uma partida decisiva dentro da sua casa. Falando aqui do jogo ainda, um jogo truncado, um jogo ruim. O Brasil de Farroupilha, ao meu ver, ali começou numa estratégia melhor, depois ficou muito truncado. É um jogo equilibrado para baixo. Esperamos que na segunda etapa melhore, mas como eu digo, é um resultado que pro Pelotas não tem mais nada que conquistar. E o Brasil de Farroupilha com esse empate está se classificando, então é bom também pro Brasil de Farroupilha esse empatezinho por enquanto.
1: Aí os detalhes do nosso querido Gustavo Oliveira. Já já também o Henri Dias vai confirmando pra gente. Também tivemos jogos aí da terceirinha, né, na nossa querida terceirona. Ontem o Farroupilha jogou e venceu. O Cruz Alta lá no Estrela d'Alva, em Bagé. E que pecado, né? Eu acho que o Henri Dias vai concordar comigo. Que pecado o Farroupilha tá tendo que jogar em Bagé, né, Henri?
2: É isso aí, cara. É o mesmo pecado do Farroupilha e o Tricolor do Fragata não estar mandando os jogos nem mesmo em Pelotas. É um pecado. Só dá um tempinho aqui que eu tô atualizando aqui a tabela da terceira e já informa aqui. Completamente atualizado, cara.
1: Perfeito. Perfeito. É, tá tendo aqui aquele aquecimentinho, tá tendo aquela tirada de colete, né, dos jogadores reservas do Pelotas, mas Gustavo Oliveira, você pediu a palavra e a palavra é sua.
0: Carlos, só um comentário de perguntar, né, pra vocês, o que vocês acham, como é que vai voltar esse jogo, essa equipe do Pelotas acha que vai buscar, vai jogar pra cima pra tentar uma vitória ou esse jogo vai ficar mais ou menos isso? Qual é a tua visão, Carlinhos?
1: Assim, Gustavo, pelo que eu vi nesse primeiro tempo, o Pelotas tentando chegar ao ataque, só que o Brasil de Farroupilha muito fechado, muito fechado, muito fechado. Como o Pelotas eu creio que não tenha mais nada o que fazer, o jogo vai dar uma morcegada, como a gente fala. O jogo vai dar uma boa de uma morcegada.
0: Aí era um jogo que tava ficando meio... entrada meio forte, né? E chegada de falta e os jogadores tudo gritava... Chegava junto com o juiz, então assim, esperamos que não vá para esse lado, né? Não se exalte e comece a dar uma confusão, porque a última partida do Pelotas a gente viu também acontecer.
1: A gente viu o que aconteceu, tanto é que ela nem retornou. Vamos falar então um pouquinho, né, Gustavo Oliveira? Vamos trazer aqui para o nosso torcedor o Pelotas que acabou punido lá no TJD agora na sexta-feira. Com a multa aí de R$7.000, 4 mandos de campo e a perda dos pontos no Brapel, né? O procurador alegou que o Pelotas não havia dado condição e que a culpa era única e exclusivamente do clube.
0: Exatamente, Carlos. Eu acompanhei o julgamento ao vivo e foi uma derrota unânime, né, do Pelotas, que buscou a sua defesa através do seu advogado. Uma defesa que fazia sentido, né, uma defesa que tem seus pontos, mas que...
1: Eu diria que era plausível.
0: Exato, exato, era plausível, porque também teve Rojão jogado pela torcida do Brasil e tudo mais, mas não dá para negar que o maior culpado acabou sendo o Pelotas, muito eu acho que por conta de ter contratado a equipe de segurança, de terem permitido a entrada dos Rojões dentro do estádio, tudo mais. Então, eu acho que essa punição do WO, ela acontece muito mais porque não tem o que fazer no campeonato agora, né? O campeonato já tem as suas datas basicamente definidas, a federação já deveria ter datas pré-programadas para uma segunda fase, então mudar tudo para
1: o sendo que já havia o primeiro adiamento justamente por conta dos eventos climáticos que aconteceram aqui no estado do Rio Grande do Sul.
0: Exato,
1: por conta exatamente. Das chuvas, por conta que... Até aqui na Boca do Lobo, onde nós estamos, ali a parte de cima do muro da Central de Sócios, aquele muro clássico do estádio da Avenida, que é pintado com as cores do Pelotas, ele caiu.
2: Carlos!
1: Então... Alô, Henri Dias!
2: Agora sim, atualizada a terceirona gaúcha. Como tu bem disseste, tivemos ontem a vitória do Farroupilha por 2-1 sobre o Cruz Alta. Temos um clássico em Rio Grande em andamento, Rio Grandense 1, Rio Grande também 1. E teve um jogo interrompido. O Panambi estava vencendo São Paulo por 1-0 em sua casa, quando devido ao mau tempo o jogo acabou interrompido. E às 8h30 da noite também temos 1992 enfrentando o Fute Vida. E o jogo só para o dia 7 de outubro, ainda entre Novo Horizonte e Real Sport, para fechar a rodada, Carlos.
1: As informações também da nossa terceirona gaúcha. E também algo que é plausível, acho que perguntar, né, o Gustavo Oliveira. O Farroupilha deve entrar em contato com o Pelotas para tentar usar a Boca do Lobo, agora que Pelotas foi eliminado da sua divisão de acesso? Até porque jogar em Bagé, longe do seu torcedor, é difícil, né?
0: É, Carlos, é complicado, porque... Essa distância da torcida fica difícil pro Farroupilha, que já é um clube que vem passando por anos difíceis, né? Vem passando por complicações, essa questão do estádio. Claro que o gramado da Boca do Lobo não é mil maravilhas, mas como o Pelotas não vai ter provavelmente mais competições a jogar neste ano, o Farroupilha poderia muito bem entrar em contato, conseguir jogar as partidas aqui, acho que seria importante.
1: Seria bom, acho que também não só pra nós aqui da... Não só pro Farroupilha em si jogar perto da sua torcida, pra nós aqui da imprensa.
0: Exato, porque muitos jogos do Farroupilha acabam não sendo transmitidos.
1: Não sendo, né? E eu digo não sendo transmitido por meio nenhum. Exato. Farroupilha ontem jogou com Cruz Alta e não houve transmissão de TV, porque o Farroupilha não pode transmitir pela sua TV. E não houve transmissões de rádio, porque as equipes de rádio não disponibilizaram equipes para que se fosse até o estádio Estrela D'Alva.
0: Exato.
1: Devido à distância, né?
0: A terceirona.
1: A localidade.
0: Já é um campeonato que não chama muito a atenção, né, da imprensa, assim, né? Acaba sendo um pouco mais difícil de ter jornalistas, de ter a própria audiência, né, nesses campeonatos de divisões inferiores. A divisão de acesso já é isso. Imagina então a terceira gaúcha, ainda mais numa equipe de Pelotas jogando em Bagé. Então é complicado. Infelizmente o último jogo não teve imprensa, então essa solução que tu traz aí do Farroupilha trazer os jogos para a Boca do Lobo melhora bastante essa questão, porque é mais visibilidade para o Farroupilha. E é uma equipe que precisa. É uma equipe muito tradicional aqui da cidade. E seria muito legal poder a gente aqui do Federal em Campo trazer os jogos do Farroupilha da Terceirona.
1: Eu já deixo então aqui um abraço pro meu grande amigo Matheus Bento. Deve estar nos ouvindo lá no Fragata. Nosso companheiro de Federal Esportiva lá. Do programa Federal Esportiva, quando a gente fazia, né, Gustavo Oliveira? Ele que é Farroupilha, deve estar nos ouvindo.
0: Exatamente, Carlos. O Matheus, pô, um grande cara, ele comandava nosso pessoal ali no programa. O cara é muito gente boa. Se ele tiver na escuta, um abração aí pro Matheus.
1: Grande abraço pra ele. Alô, Guilherme Dieter, equipes voltando ao gramado.
3: Isso mesmo, Carlos. Equipes voltando ao gramado, aparentemente sem substituições em ambas as equipes. Vão voltar como iniciaram no começo de jogo.
1: A arbitragem também já retomada ao gramado. A equipe do Brasil de Farroupilha pouco a pouco também vai voltando. O Pelota se dispõe à direita do seu rádio. O Pelota se dispõe à esquerda do seu rádio. O Brasil de Farroupilha à direita do seu rádio. Ali tá tendo só aquele primeiro aquecimento, né, o Gustavo Oliveira, mas a gente espera que seja um segundo tempo melhor do que foi o primeiro.
0: Todos nós, toda a nossa audiência, nós também que estamos aqui da cabine assistindo a partida, esperamos uma partida melhor, mais movimentada, com Pelotas chegando mais ao ataque, né? Foi um Pelotas que ficou mais tempo com a bola no pé, mas com muita dificuldade de chegar à área do Brasil de Farroupilha, né? O Brasil de Farroupilha faz uma marcação bem fechada, congestiona bastante a sua marcação e dificulta a equipe do Pelotas, que tenta Gustavo Hermel, Jefferson pelas pontas, encontrar o Brandão.
3: Mas Carlos,
1: tem muita dificuldade. Diga, Guilherme.
3: Só confirmando aqui, vai ter uma alteração na equipe do Brasil de Farroupilha, vai entrar o número 11, Luizinho. Já já eu confirmo quem sai.
1: Muito bem. Já já também devem voltar os outros jogos, já já também o Henry Dias vai trazer as informações. Equipes prontinhas para o segundo tempo. Levanta essa placa, Gizão. Hoje trouxeram a eletrônica. Aê, subiu. Sai
3: Marcelinho. Sai o 10 Marcelinho.
1: E entra o 11.
3: Luizinho.
1: Saiu um diminutivo para a entrada do outro. Sai o Marcelinho, entra o Luizinho. Saída de bola para o Brasil de Farroupilha. Vai começar o segundo tempo para você ligar do torcedor. Retomado.
2: Retomado o jogo entre Panambi e São Paulo. Panambi 1, São Paulo 0 na terceirona, Carlos.
1: Aí as informações do meu grande amigo Henry Dias. Esse que é o nosso plantonista. Saída de bola para o Brasil de Farroupilha. Você vai acompanhar a partir de agora o segundo tempo aqui na Federal. Meu grande abraço para você, principalmente a você que nos acompanha aí pelo 107.9. A gente que tá voltando ao rádio, né, as nossas primeiras jornadas, né, lá contra o Guarani foi só no YouTube, e agora a gente volta ao rádio, a esse meio que é tão legal e que tanta gente gosta, tanto brasileiro gosta. Acho que aqui ainda tá se aguardando, né, o delegado da federação autorizar o início da partida, porque como já relatado, se as partidas terminaram ao mesmo tempo o primeiro tempo, elas têm que começar o segundo tempo também simultaneamente.
3: Carlos.
1: Diga.
3: Só dá uma conferida no microfone de vocês aí de cima, que tá com um pouco de ruído. Não sei se tá pros outros ouvintes também. Nossos ouvintes da rádio, de todos os lugares que nos acompanham.
1: Vocês podem ir dando aí o feedback, né, amigo ligado? Vão mandando o recado aí de vocês, se tá bom, se a gente tem que ajustar. Ainda o jogo está paralisado, já já vai ser retomado. Ah, descobri o que era. Pronto. Acho que ainda vai ter um pequeno aquecimento, né, Gustavo?
0: Aquele suspense, né, Carlos? Aquele suspense no ar da partida não voltar. Os dois times parados. E vamos lá, vamos aguardar. Já demorou mais do que o início da partida, né? Já tá bem mais demorado, acho que muito pela questão dos acréscimos dos jogos, né? Que aí tem que dar o tempo de intervalo e tudo mais. Até todos os times voltarem, se colocarem em campo, é um pouco mais demorado essa volta pro segundo tempo.
1: É, exatamente.
0: E o Luizinho ainda ali na ponta ali, né? Não sei se ele já entrou ali, se ele já...
1: Acho que ainda não entrou, não. O árbitro ainda vai aguardar, né? Porque não há outra coisa a fazer além de aguardar. E você ligado aqui na Federal. Ele ainda tá conversando com o delegado do jogo ali, o Marco Antônio Maciel. Estádio da Boca do Lobo que não recebe público, vide a punição que o Pelotas sofreu no TJD. 4 mandos de campo, serão 4 jogos aqui sem torcida ou 4 jogos em outra praça também sem torcida. Isso aí vai ser um problema também, né, Gustavo Oliveira? Porque imagina o Pelotas ter que mandar jogo em Bagé, em Rio Grande.
0: É, vai ser complicado, né, Carlos? É mais uma complicação que o Pelotas vai ter aí no próximo ano, na próxima competição. Né? O Pelotas vai ter que pensar muito bem nisso. Uma das forças do Pelotas é a Boca do Lobo e já não vai poder contar com isso no próximo campeonato que disputar.
1: Horas mais 7 minutos, lado... Já também vou mandando um abraço aqui na nossa transmissão, ainda o jogo tá parado. Jogos ainda também não retomaram aí, ô Júlio Gemi, ô Henri Dias. Júlio Gemi é que tá aqui do meu lado.
2: Ainda não, Carlos, estamos na mesma situação nos outros jogos, todo mundo esperando para começar todos os jogos em simultâneo.
1: Muito bem. Voltou para a bola ali o jogador da equipe do Brasil de Farroupilha. Vamos embora para o jogo. Acho que agora sim vai começar. Vamos embora, amigo ligado. Vou mandar aqui um abraço para o Rogério Rosinha. Boa tarde, galera. Um grande abraço para o Júlio. Vamos embora para o jogo. Tá rolando a emoção de novo aqui na Federal.

0: Tá rolando a emoção, vamos lá pro jogo, amigo ligado. Já tem a primeira falta do segundo tempo. Falta para a equipe do Brasil de Farroupilha, tem gente no chão. Tá no chão ali, me parece que é o...
1: O número 7, Ávila. Ávila.
0: Na verdade, marcado lateral.
1: Foi lateral para a equipe do Pelotas.
0: Tentou puxar, Ávila bota no chão, acabou errando o passe. Recomeça a bola ali para a equipe do Brasil de Farroupilha, jogo parado. Bateu.
1: Toque na mão.
0: Não devia. Reposição de bola para a equipe do Pelotas. Vem a bola tocada ali na ponta para Jeder. Jeder que domina o Jeder que teve a sua suspensão revertida, né? Porque ele levou o cartão vermelho no clássico Brapel e o TJD avaliou que não havia necessidade nenhuma disso. Tenta passar ali na meia esquerda, foi derrubado feio ali o jogador do Brasil de Farroupilha. Tenta jogar no campo de ataque, tentou ligar o Gustavo Vervelo, conseguiu a bola, volta para a equipe do Brasil de Farroupilha, aqui no campo defensivo, vai tentar puxar ali, bateu na marcação, bateu no Hermel, opa! Pé alto ali, né, o Gustavo, pegou no Gustavo Hermel, ele tá sentindo, Guilherme.
1: É, Carlos, a jogada, a bola tá na região, não necessariamente do gramado, mas um pouco mais acima, o Gustavo Hermel, ele tentou ir de cabeça em vez de usar o pé, acabou sofrendo um pequeno choque ali, mas a bola fica com o lateral para a equipe do Brasil de Farroupilha.
0: Lateral que já foi cobrado ali pelo lado, vai saindo pela linha de lado. Oh! Alessandro Telles, lembrando seus tempos de jogador e sabendo por que ele é técnico. Que ele tentou dominar, a bola bateu no chão e... Diga,
2: Gustavo. Quase escorregou ali o Alessandro Telles.
0: Ainda mais com o campo molhado, agora com aquela gruvinha aqui na boca do lobo. Erro de passe, vem o Brasil de Farroupilha, lá do outro lado o Felipe. Boca do gol, não conseguiu a bola, volta na marcação. De novo o Felipe, de novo para a boca do gol, bateu na marcação de novo e a bola vai saindo pela linha de lado. Ah, foi lindo assim, né, Gustavo Oliveira?
2: Carlos, se ele cai ali no, na área técnica, eu não sei o que eu faço. Ia ser a coisa mais engraçada do mundo.
0: Eu acho que não só nós íamos vir aqui, né? Ronaldo, aí o goleirão do Brasil de Farroupilha, ele recebe a bola aqui do campo defensivo. Vai dominando bola ali o Wendel. Na verdade não é o Wendel é o do Pelotas. O 13 é o Edu Melo, Eduardo Melo aí da equipe do Brasil de Farroupilha. Tá chegando no campo de ataque, são 2 minutos, quase 3 desse segundo tempo. Bota na marcação, a bola vai voltando para trás, começa a bola aqui pro Pelotas. Conseguiu a roubada, triangulou a bola do Jeder. Tentou ligar, passou demais ali, tentou virar para fazer a passagem, não tinha ninguém. A reposição de bola. Oh, rapaz, cuidado aí! A bola voltou para trás, tentou virar ali direto na meia, não conseguiu. E vem pro aquecimento a equipe do Pelotas aí, me parece, né, Guilherme?
1: É isso, Carlos. Os jogadores do banco da equipe mandante do Lobo Pelotense já estão vindo novamente para o aquecimento. Eles se aqueceram durante boa parte do intervalo aqui no gramado.
0: Passava em jogo ali pelo lado esquerdo, vai carregando bola a equipe do Pelotas. Saiu. Saiu em lateral, o contrário, a equipe do Lobo, lateral para a equipe do Brasil de Farroupilha. Na bola o Pará. Pará, já cobrar a reposição, vai voltando a bola para a equipe do Pelotas. Toca de cabeça nela, não conseguiu, a bola balançou aonde?
3: Balançou em Caxias do Sul, Clébio novamente faz o segundo gol da Pafute, a Pafute 2, Lajadense 1.
0: Olha a Pafute aí, minha gente. Olha a Pafute aí. Ninguém dava nada pra Pafute, ô Gustavo Oliveira. Jogo parado.
1: Pé alto.
0: Pé alto ali, jogador do Brasil. Falta.
1: Jogador do Pelotas. Falta para a equipe do Brasil.
0: Falta pro Brasil. Falta pro Brasil de Farroupilha. Eu tava falando pra você, né, Gustavo Oliveira? O que que é a Pafute? Ninguém dava nada pra Pafute.
2: Ninguém dava nada para a Pafute e logo na última rodada, né, aquela para confirmar a classificação, pega o Lajadense, que é uma equipe que já está rebaixada algumas rodadas, né, então é um jogo bom assim para a Pafute fechar essa primeira fase vencendo e colocando de vez seu nome como um grande time dessa divisão de acesso.
0: Cruzamento feito na área, a bola vai passando, volta a bola de cabeça. Tenta puxar ali na ponta esquerda, o primeiro sinal, deixa o segundo tempo indicando 5 minutos. Batendo para a bola vai voltando para trás, boa saída para a equipe do Pelotas. Se correr na frente é boa, hein? Boa saída, a bola vem puxada, Jefferson, ele foi para o chão. O juizão tá marcando a falta.
1: Era o Gustavo Hermel, Carlos.
0: Gustavo Hermel.
1: O Gustavo Vermelho foi disputar a corrida com o defensor da equipe do Brasil de Farroupilha. Ele puxou a camisa e cometeu a falta.
0: O Gustavo Vermelho é mais baixinho. O Jefferson é... O Jefferson é um famoso brutamontes, né? O cara tem o quê? 1,90 de altura. Reposta, bola em jogo aí pela equipe do Brasil de Farroupilha. Chuta pra frente, a bola vem de cabeça, tenta puxar a bola na ponta, acabou batendo a marcação, recupera o Brasil de Farroupilha. Inversão de bola, tentou ligar o Luizinho, não conseguiu, a bola saiu, Medina! Saiu, na verdade, o João Vitor. O João Vitor saiu a lá Medina. Ih! Errou o passe, a bola voltou, perdeu na hora H. A bola volta, tenta puxar ali na ponta, deu Gustavo Vermelho pra fazer a reposição, vamos embora pro jogo. Faz a inversão de bola lá pelo lado esquerdo, Gustavo Vermel, dois em cima, bateu na marcação, recupera a bola a equipe do Brasil de Farroupilha. Jogado 6, quase 7. Domina a bola a equipe do Pelotas, tenta ligar da ponta, Jeder. Liga na ponta para Vitor Oliveira, ponta direita, cruzou, meio dobrador, toque de cabeça, Ronaldo! Sensacional, Carlos. Ronaldo! Diga, Guilherme.
1: Já o complemento. Vem a equipe do Pelotas de novo.
0: É o Pelotas, bola tocada. Ele inverte, vai tocando a bola. Tem o Gustavo Vermelho pra jogar. A bola volta pra trás. Aí começa a equipe do Pelotas ali no seu campo defensivo. São 7 minutos jogados. Fala e repito, 7 jogados. Desta etapa complementar. Vai tocando a bola pra trás. Recomeça a bola da equipe do Pelotas. Vai tocando a bola aí. O cabeça de número 2. Número 2 que é o Lucas Rian. Lucas Rian escapou do carrinho. Toca na meia. Já passa no meio de dois, chance pro Pelotas, entrada da área, sim, bananou na hora, Gaia, a bola veio parar aqui nas sociais, Guilherme.
1: É, Carlos, numa jogada do Gustavo Vermelho aqui pela ponta direita, junto com o Lucas Ian, não encontrou ninguém dentro da área, lateral pra equipe do Pelotas, já cobrado, vem Gustavo Vermelho de novo com a bola.
0: Gustavo Vermelho já passando o primeiro, passando o segundo, chutão pra frente, tira daí. A bola, a equipe do Brasil de Farroupilha, a bola pro Mato, que o jogo de campeonato, você acompanha aqui na Federal.
1: Pé alto do que me parece o número 4, o Wendel.
0: Cartãozinho.
1: Não, pé número 4, Jeder. A equipe do Lobo Pelotense, pé alta, falta de ataque para a equipe do Brasil de Farroupilha.
0: Pé alto, ainda tá no chão ali o jogador, hein? Gustavo Oliveira.
1: Amarelo aí. Pro...
0: Cartão pro Wendel. Guilherme?
1: Carlos? Amarelo.
0: Amarelo pro Wendel.
1: Amarelo para um membro do banco do Brasil de Farroupilha, provavelmente.
0: É, amarelo ali pra alguém do banco. Não foi pro técnico deliberadamente.
3: Balançou.
0: Balançou aonde, Henrique Dias?
3: E balançou lá na parte de baixo da tabela, o Glória no alto da Glória abre o placar contra o Gramadense, Saulo. Glória 1, Gramadense 0, por enquanto Gramadense rebaixado.
0: Alguém salve o Gramadense.
2: O Gramadense que depois de vencer a Copinha dentro do Bento Freitas vai sendo rebaixado na divisão de acesso, né, Carlos? Impressionante. E só falando do jogo aqui, o Pelotas nesses... primeiros 10 minutos, ainda não chegados, já está muito melhor, já fez muito mais do que na primeira etapa, né? Voltou bem melhor do que o Brasil de Farroupilha, que rifa a bola por enquanto.
0: Autorizado, dois homens na barragem do Pelotas, Ávila na cobrança, tiro de Lazaga. A bola volta para trás, recomeça a bola da equipe do Brasil de Farroupilha, tentou chutão, a bola bateu na marcação e voltou. Tentou puxar ali na meia esquerda e essa bola levantou, voou, hein, Guilherme?
1: É, Carlos levantou um voo muito alto. E alto não tá a bateria aqui do meu microfone. Já tá acabando de novo aqui, Carlos. Então, talvez eu vá ter que me despedir um pouco antes de vocês aqui da transmissão e dos nossos queridos ouvintes que nos estão acompanhando de todo o Brasil.
0: Vai tocando bola a equipe do Pelotas. Recomeça a bola pra trás. Boa saída. O toque vem por baixo. A bola é pra ponta. Tentou puxar. A bola vai chegando. Recomeça a bola lá na ponta. Equipe do Pelotas. Bate na marcação, a bola vai voltando ali pela meia esquerda, tentou bater na marcação a equipe do Pelotas, o eletrônico Marquinhos, eu vou confirmando com você. Alô, torcedor, deixa eu volume do seu rádio, confira aqui com a gente na Federal, a hora certa! É. 4 horas mais 18 minutos, 4 e 18, horário de Brasília. 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No Kikiki da Bola Branca do Giro dos Ponteiros, eu vou girando aqui na Federal, tempo e placar do futebol, torcida gaúcha!
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0: Girando e conferindo, aqui na Boca do Lobo, jogados 10 minutos, segundo tempo, falo e repito, 10 segundo tempo, etapa complementar de jogo. Por enquanto, ninguém é de ninguém, 0-0, balançou aonde? Henry Dias no plantão federal.
3: Balançou em Venâncio Aires, o Guarani faz 2-1 com o Luiz Fernando, repito, Guarani 2, União Frederiquense 1, Carlos.
0: Olha o União Frederiquense, hein? Eu vou dizer uma coisa pra você. Volta a bola pra trás, recomeça a bola, a equipe do Pelotas ali na ponta, Vitor Oliveira, ele que inverte, vai tentar o cruzamento, bateu na marcação, jogou na entrada da área, tenta desviar de cabeça Jefferson, não conseguiu tirar de lá a zaga da equipe do Pelotas, vai tentando chegar na equipe do Brasil de Farroupilha, vai só cuidar ali pra sair, o juizão tá dando lateral, o bandeira deu lateral pro Brasil de Farroupilha, o juizão apontou o lado do Pelotas, o que aconteceu aí, o Guilherme Dieter?
1: Carlos, foi um desvio de cabeça sequenciais. O último toque foi do jogador da equipe do Pelotas. Lateral esse para o Brasil de Farroupilha. Lateral esse já cobrado, que já perdeu a bola.
0: Depois vai no jogo na ponta, equipe do Pelotas. Olha o erro de passe, sai do gol, João Vitor. Saiu bem do gol, João Vitor. Acabou caindo ali a zaga da equipe do Brasil de Farroupilha. Era o camisa de número 10, o Luizinho. Bola vai saindo em lateral para o gigante das Castanheiras. Gustavo Oliveira, chegamos a 12 minutos.
2: Carlos, um jogo que até o momento, nessa segunda etapa, um Pelotas que quer mais que o Brasil de Farroupilha, né? Impõe um pouco mais a vontade, vai um pouco para cima, tenta invadir mais a área, tocar mais passe dentro do campo de ataque. O Brasil de Farroupilha rifando muito essa bola, né? Ele recupera, consegue desarmar os jogadores do Pelotas, mas dá chutão para frente e é isso. Parece que não quer muito o jogo. O Pelotas agora parece um pouco mais de vontade.
0: E agora começou a relampejar aqui no estádio da Boca do Lobo. Vem chuva aí, meus camaradas. E não é pouca, Gustavo Oliveira. E isso pode atrapalhar o jogo aqui.
2: Dependendo da quantidade de chuva que vier, né, Carlos? Pode sim atrapalhar. Esperamos que não, né? Porque o jogo já não tá muito bonito.
0: É... Gustavo Hermel, aí o baixinho do Lobo, cruzou na área, a bola vem tocada de cabeça, volta a bola pra trás, recomeça a bola, a equipe do Pelotas, e começam os trovões, amigo ligado, meu toque de cabeça, a bola vai voltando pra trás, bate ali na marcação, tentou puxar no chão, o juizão vai dar falta, claramente eu vi aqui que ele foi na bola, e tentou pular pra pegar a bola, só que o juizão assim
1: foi
0: não entendeu,
1: pé alto.
0: Foi um pé alto,
1: pé alto do número 5, Lucas Huck, da equipe do Pelotas.
0: Arrebona a bola em jogo, Lucas Huck tentou segurar, a bola vai caindo, recomeça a bola da equipe do Lobo, caiu de Maduro, mandou ele levantar. São 13, quase 14 minutos jogados desta etapa complementar. Grande abraço para você que nos escuta, torcedor, grande abraço para você que nos acompanha. Rapaz, primeira saída ali foi na bola, a segunda foi no pé do jogador do Pelotas, mas o Gizão nada entendeu. Vai tocando para trás, recomeça a bola a equipe do Brasil de Farroupilha. Eu já vou mandando uns abraços aqui na nossa transmissão. Meu grande abraço para você que nos acompanha. Inversão de bola aí da equipe do Brasil de Farroupilha. A bola é pro Luizinho. Vamos ver quem vai chegar primeiro. Tira de lá a zaga do Pelotas. Jogo ali pelo lado esquerdo. Vai dominando bola a equipe do Pelotas, que vem tentando chegar no campo de ataque. Bola agora com o Jeter. Tentou ligar o Mikael. Não conseguiu. A bola bate na marcação. Tem gente para inverter. Tem gente para inverter. E aí ele preferiu fazer o mais difícil, que era entregar na mão do goleirão. 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Vai, Carlos, mexer!
1: Substituição. Na equipe do Lobo, sai o 10, Mauri, para a entrada do 17, Jean Roberto.
0: Jean Roberto. Eu te pergunto, Gustavo Oliveira, quantas vezes eu falei o nome do... do Mauri?
2: Eu não lembro, Carlos. Sinceramente, eu não lembro. E mostra essa dificuldade do Pelotas jogar pelo meio, né? Porque ele é o meio armador da equipe. Sem o meio armador
0: aparecendo... Eu acho que se eu falei umas duas ou três vezes o nome dele, foi muito na transmissão, né?
2: Exatamente, não. O Pelotas com essa dificuldade. E é um jogo... Vai lá, Carlos.
0: Campo de ataque vem chegando aqui pro Pelotas. Tentou ligar ali na ponta. O Jean Roberto já vem, já chegando pro jogo, já mostrando o que veio desse jogo. Vai, Repão da Bola em jogo aí aqui pro Pelotas. Grande abraço pra você que nos acompanha. Você vai acompanhando com a gente.
2: É um jogo, Carlos, que ele é triste pro torcedor do Pelotas, porque você vendo a partida, o Pelotas é mais técnico do que a equipe do Brasil de Farroupilha. Tem mais recurso pra jogar. E o Pelotas sai eliminado e o Brasil de Farroupilha tá se classificando, entendeu? Então é muito complicado.
0: Ótima bola aqui na ponta, Gustavo Hermel. Já passou do meio, entra na área, batida, direita do gol! Essa aí quase pegou no nosso amigo Guilherme Dieter. Ô Guilherme, você tá bem aí embaixo?
1: Carlos, tá tudo certo aqui comigo. Foi a finalização do próprio Jean Roberto, que acabou de entrar numa bola colocada para perto da entrada da grande área pelo Lucas Ian. Jean Roberto teve a oportunidade de finalizar, mas chutou para fora numa boa chegada da equipe do Pelotas agora nesse segundo tempo.
0: O Pelotas agora vai começar a chegar mais, né? Tá querendo se despedir pelo menos com algum pingo de dignidade que lhe resta. Porque a gente pode dizer que o Pelotas não fez uma boa divisão de acesso, né, Gustavo Oliveira?
2: Com certeza não, Carlos. Se a gente para assistir essa partida aqui, a gente acaba vendo talvez uma equipe que soube jogar a competição contra uma equipe que não soube. O Brasil de Farroupilha, apesar de toda a sua dificuldade, soube como jogar este campeonato e vai conseguindo a sua classificação. Ainda não terminou a partida, pode acabar perdendo e tudo mais. E um Pelotas que tem mais investimento que o Brasil de Farroupilha, não conseguiu montar uma equipe inteligente o suficiente para conseguir uma classificação à segunda fase. E vai lá que o Brasil de Farroupilha vai botar essa bola na área, Carlos.
0: Brasil de Farroupilha, cobrança do Luizinho lá na boca do gol. Sai de soco o João Vitor. Saiu bem no soco ali o João Vitor. Tentou segurar a equipe do Pelotas. Passou do primeiro. Tentou fazer a parede ali. O jogador do Brasil de Farroupilha vai pro chão. E o juizão vai parar o jogo.
1: Ele deu falta de ataque da equipe do Pelotas.
0: Falta pro Brasil de Farroupilha. Agora começam a ser ligados os refletores aqui no estádio da Boca do Lobo, porque a imagem que nós temos aqui do céu gaúcho, do céu pelotense, amigo torcedor, é deplorável. É deplorável, pra dizer o mínimo, de céu fechadíssimo. Ou seja, amigo torcedor, vem chuva por aí. E nós reiteramos ao amigo ligado: siga as orientações da defesa civil gaúcha. Domina a bola a equipe do Pelotas, que tenta chegar ao ataque. Vai carregando. Gustavo Hermel apostar a corrida, só que duas léguas na frente. Inverte a bola aqui para trás. Recomeça a bola aqui o Jair Berlitz. Bateu na marcação. Lateral para o Brasil. O Alessandro Telles está que não aguenta mais ficar sentado ali no banquinho, né, o Gustavo Oliveira?
2: Exatamente, Carlos. Ele tá até bem ativo, assim, nessa partida, né? Eu imaginei que o Alessandro Telles estivesse um pouco mais calmo no jogo de hoje. Mas, né, é o jeito dele. E apesar de ser um jogo que não vale muito, ele tá aí pela equipe dele pra tentar, pelo menos, essa vitória pra finalizar o campeonato.
0: Alô, torcedor Almeida, alô do seu rádio. E confira com a gente aqui na Federal a hora certa! Horas mais 28 minutos, 4:28 da tarde em Brasília, aqui na Princesa do Sul. 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
0: Geraldo conferindo. Eu falo e repito, jogados 20 minutos. Aqui no estádio Nova Canto Novo, falei, repito, 20 minutos. Etapa complementar. Alô, Guilherme Dieter, por enquanto, o Pelotas.
1: Tem zero.
0: O Brasil de Farroupilha.
1: Também zero.
0: Alô, Henrique Dias, balançou aonde?
3: Balançou no Alto da Glória. O Gramadense empata o jogo contra o Glória, por enquanto, 1-1. Esse resultado não tira o Gramadense do rebaixamento, mas caso o Gramadense vire o jogo, aí o Glória que vai ser rebaixado para a terceirona, Carlos.
0: Ih, rapaz.
2: Emoção até o fim, né, Carlos? Eu falei, esse jogo é final de campeonato, não vai ser fácil. Até o último minuto vai ter emoção.
0: Eu vou falar uma coisa pra você. Ainda bem que o Pelotas ganhou alguns jogos ali no começo do campeonato, porque senão poderia ser o Pelotas no lugar ou de Glória ou de Gramadense.
2: Exato, o fim de campeonato do Pelotas é muito ruim, né? Então, principalmente o início do campeonato, né? O Pelotas chegou a estar na liderança da divisão de acesso por um tempo, e com um final de campeonato ruim, não conseguiu a classificação, mas se não tivesse esse início bom, poderia ser o Pelotas na situação do Gramadense ou do Glória.
0: É verdade. Aí para a bola em jogo ali, a equipe do Brasil de Farroupilha. Tem falta ali no campo defensivo. Jogados 21, quase 22. Vamos chegando na hora da verdade do jogo. Já eu vou ouvir do meu amigo Henrique Dias a classificação. Por enquanto, porque com o empate daqui e com a derrota do Brasil lá, olha a chance da equipe do Brasil de Farroupilha, bota na frente, Luizinha, batida, João Vitor em dois tempos! Em dois tempos, João Vitor para fazer a defesa, Guilherme Dieter, se é um pouquinho mais para frente, ia.
1: É isso mesmo, Carlos, numa jogada do Brasil de Farroupilha pelo lado esquerdo de ataque, o Luizinho escapou pela ponta, conseguiu a finalização direta, e o João Vitor meio que naquela manchete de voleibol, pés a defesa em dois tempos e vem a equipe do Pelotas em campo de ataque com a tentativa com o Gustavo Hermel.
0: Gustavo Hermel tentou ligar aqui na ponta esquerda, acabou saindo pela linha de lado do lateral. Aqui pela volta direita para a equipe do Pelotas. Você mandando seu recado, 22 minutos e 40. Chegamos na hora da verdade, porque é a última metade. É o último quarto do jogo. Carrega a bola para trás. Recomeça a bola lá na ponta, equipe do Pelotas. Ponta esquerda. Você acompanhando com a gente, vai mandando seu recado aí, torcedor, errou o passe aqui pro Pelotas, a inversão direta pra frente, tentou ligar o Luizinho, não conseguiu, a bola vai voltando pra trás, bota no chão a zaga do Pelotas. Podemos ter a explosão de felicidade a qualquer momento. Domina a bola pra ponta, a equipe do Pelotas, já o Henrique Dias vai confirmando pra você como vai ficando a classificação. Domina a bola pra meia, tentou ligar aqui na ponta, Gustavo Hermel recebeu, a bola lá nas costas, derrubado sem bola. Os jogadores do Pelotas ficaram na bronca, mas nada disse o árbitro, Guilherme.
1: É isso mesmo, Carlos, o choque, o lance foi entre o Vitor Oliveira e o número 2 Marcão pelo lado direito de defesa da equipe do Brasil de Farroupilha, lado esquerdo de ataque da equipe do Pelotas. Houve um choque ali bem na entrada da área. Os jogadores do Pelotas cobraram o pênalti, o juizão nada deu. A bola fica sobre posse do Pelotas, que vem no campo de ataque.
0: Gustavo Oliveira, hora da verdade. Ou o Pelotas faz alguma coisa agora ou não faz mais.
2: Exatamente, Carlos. Pelotas tá tentando. Tá com a bola girando de um lado para o outro. Brasil de Farroupilha segue fechado nessa estratégia de só puxar o contra-ataque. O Luizinho sendo bastante acionado. Só que tá difícil, né? Porque o Luizinho é um cara de uma estatura baixa. E ele enfrentar ali os zagueiros do Pelotas, ele não vai conseguir nada, né? Ele não vai tirar aquele coelho da cartola pra ultrapassar dois, três jogadores sozinho. E o Pelotas vem tentando. É um jogo ainda com pouquíssimas oportunidades de gol. Mas que o Pelotas está tendo um pouco mais de iniciativa nessa segunda etapa.
0: Agora o goleirão Ronaldo conseguiu pegar o cruzamento e interceptar. Cruzamento ali do Gustavo Hermel. Volta a bola para trás. São 16 horas 33 minutos. Quase 25 da etapa complementar. Ninguém é de ninguém. Alô? Jogo tá parado.
1: Carlos, tem jogador da equipe do Brasil de Farroupilha no chão. Me parece o 2 Marcão. Perto da bandeira de escanteio.
0: É, tá lá caído. Henri Dias, como vão ficando os placares neste momento?
3: Carlos, neste momento, placares Aimoré 1, Esportivo 1, Apafute 2, Lajadense 1, Bagé 1. Brasil de Pelotas 0, Gaúcho 0, Santa Cruz 1, Glória 1, Gramadense 1, Guarani de Venâncio Soares 2, União Frederiquense 1, e em Veranópolis, Passo Fundo 0-0. E só para informar que na Terceirona Gaúcha teve gol do Rio Grandense 2, Rio Grande 1, clássico de Rio Grande, Carlos.
0: Aberto, bem aberto o clássico Rio-Rio, hein, o Gustavo Oliveira. E vai entrar a maca.
1: Carlos, a equipe médica já entrou para atender o Marcão, mas a maca tá esperando realmente a autorização para saber se vai ter a necessidade de entrar para atender o atleta do Brasil de Farroupilha.
0: Muito bem. Gustavo Oliveira.
2: Exatamente, Carlos. Jogo parado até agora, parece que vamos ter substituição do Pelotas para tentar fazer esse gol, né? Tá entrando o
1: Carlos.
2: Giovani.
1: É isso? Substituição na equipe do Pelotas. Sai o 8, o Mikael. Para a entrada do 15, Giovani.
2: Uma mudança no meio campo, né, Carlos? Mudança no meio campo, o Pelotas tentar melhorar esse passe no centro do gramado, para tentar chegar com mais qualidade ao ataque. Vamos ver se vai surtir resultado essa mexida do Alessandro Telles.
0: Passou para você, o eletrônico não faz muito, marcou 25, estamos agora com 26, quase 27. Bate na marcação, a bola vai saindo pela linha de lado, lateral para o Pelotas. Lateral para o Pelotas, o Bandeira. E ali o camisa de número 7, o Ávila, não gostou nem um pouquinho. Lateral a ser cobrada aí para a equipe do Pelotas, que vem tentando chegar ao campo de ataque. Jeder domina, bola para trás, ali com o Wendel. Ainda vai dominando, vai trazendo, você vai acompanhando. Bota a bola no chão,
1: Carlos,
0: começa a diga.
1: Uma curiosidade que teve aqui, os jogadores perto de onde estão atacando a equipe do Brasil, defendendo, perdão, a equipe do Brasil de Farroupilha, perguntaram quanto está o jogo do Aimoré, tá? Eles estão interessados para saber se eles teriam a chance de desclassificação em caso de derrota aqui.
0: Vamos lá, bola para trás, aí começa a bola. Aí chegando a bola pela ponta esquerda, cruzou na área. Olha a chance do gol, Pelota, saiu do gol, Ronaldo. Só confirmando então aí, Aimoré 1, Sportivo 1, correto, Henri Dias?
3: Correto, ainda o Aimoré precisaria virar o jogo, fazer 2-1. E o Brasil de Farroupilha tomar um gol aqui no Banco do Lobo para os placares serem alterados, a tabela ser alterada, Carlos.
0: Tá aí, então por enquanto Aimoré 1, Sportivo também 1. 28. Reposição de bola da equipe do Brasil de Farroupilha depois de um chute bem despretensioso do Giovani, né, Gustavo Oliveira?
2: Exatamente, Carlos. O Giovani chutou do meio da rua, né, um jogo que vem tendo essa tônica, né, umas rifadas de bola assim meio sem sentido. Os jogadores têm que prestar um pouco mais de atenção, né, pensar um pouco mais nas jogadas, porque dá pra fazer melhor. A equipe do Pelotas, como eu disse, a qualidade técnica é mais qualidade técnica do que o Brasil de Farroupilha. É botar um pouco essa bola no chão, pensar um pouco mais, que consegue chegar ao gol. O Brasil de Farroupilha está para se defender. O Brasil de Farroupilha acabou de perguntar quanto está a partida caso de derrota. Está, né? Pensando em perder o jogo.
0: Reposição, cruzamento na... Ai, meu Deus do céu! Oh, meu Deus do céu,
2: acabei
0: também
2: de falar que precisava pensar um pouco e calmar, né, Carlos? Aí tem esse lance aí logo em seguida.
0: Ai, ai, ai, ai. Momento do bom e velho Tabajara Futebol Clube. Muito bem. Já autorizada aí a reposição de bola da equipe do Brasil. Ô, seu juiz! Meu Deus do céu, agora...
1: Carlos, ele tá cobrando o Jean Roberto, porque o João Roberto tá com o pé dentro da grande área durante a cobrança do tiro de meta, o que não pode.
0: Muito bem. Vem quatro jogadores do Pelotas aqui já tirando o casaco, já já a gente deve ter mexida, e é até bom que mexa. Alô, torcedor, aumente o volume do seu rádio e confira com a gente aqui na Federal a hora certa. São 16 horas e 38 minutos no horário de Brasília. 4:38, eu falo. Aqui na Princesa do Sul, vem tentando chegar lá, a equipe do Velasco, a bola vai saindo. 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
1: Carlos.
0: Girando e conferindo. Vai mexer, Guilherme.
1: É isso mesmo, Carlos. Vai mexer na equipe do Brasil de Farroupilha. Vão sair o 7, Ávila. E o 19, Felipe. Para a entrada. E eu perdi os jogadores. Peço perdão. Aqui. Vou, já já eu confirmo aqui quem entra.
0: Polidório. Então, confirmando. Saiu o 19, entra o 23.
1: Entra o 23, Polidório. E o 18, Theo.
0: É o sem H, né? Com H. Muito bem. Eu falo e repito, são 31 minutos jogados desta etapa complementar. E por enquanto, mesma coisa que Maria plantou na horta. Ninguém é de ninguém, 0-0. Henri Dias.
3: Nenhuma alteração nos jogos até agora da divisão de acesso. Por enquanto, passa o fundo, enfrenta o Brasil de favor.
0: Vem o Pelotas tocando bola pelo lado. Esticou demais. Carlos. Pode completar.
3: Vai terminar aqui.
0: Mexeu.
3: Então, Carlos Veranópolis.
1: Vão entrar o 18, João Lenger. E o 22, Adson, na equipe do Pelotas. Sai o 4, Jeder.
0: Sai o 4, entra o 22, Adson. E agora o árbitro apanhando para a plaquinha. Hermel,
1: Gustavo Hermel. E o 7, Gustavo Hermel, para a entrada do 18, João Lenger.
0: É contigo, Henri.
3: Agora sim, Carlos Veranópolis vai enfrentar o União Frederiquense Esportivo, enfrentar para a Fute. E aí sim, interessa muito aqui em Pelotas, Santa Cruz e Brasil, o último jogo das quartas de final até o momento, Carlos.
0: Muito bem. Bola reposta aí para a equipe do Brasil de Farroupilha. Já o Pelotas tentou pisar ali o Jefferson, não conseguiu. Dois em cima dele. Tentou ficar com a bola, não conseguiu. A bola vai saindo pela ponta. São 32, quase 33. Bola vai saindo pela linha de lado lateral que tem a equipe do Brasil de Farroupilha. Diego Hoffmann na cobrança. O Brasil vai pegando Santa Cruz. O Santa Cruz acho que não ia gostar muito de pegar o Brasil, não. Até porque os últimos três confrontos foram vitórias do Brasil, o Gustavo Oliveira. Um minutinho. Vem aqui pro Pelotas, bola por dentro. Por dentro até demais. É contigo.
1: Carlos.
0: Diga.
1: Só um adendo aqui. O número 4, Caio Senna, defensor da equipe do Brasil de Farroupilha, deu uma cobrada nos atacantes da equipe visitante, porque eles não estão querendo a derrota. Eles querem pelo menos um gol para sair com a vitória ou impossível... Gol do Pelotas, o empate se mantenha.
0: Muito bem, é contigo, Gustavo Oliveira.
2: É, essa questão do Santa Cruz, né, já enfrentou o Brasil recentemente, né, e o Brasil conseguiu uma vitória. Claro que era um Santa Cruz que estava com um time meio misto, né, não era bem a equipe titular, mas é uma equipe que o Brasil conhece bem. O Brasil tem tudo para conseguir uma classificação diante do Santa Cruz. Claro que com uma derrota nessa última partida contra o Bagé seria ruim, porque, né, os ânimos desceriam um pouco, né, não estaria naquela sequência boa de invencibilidade, precisaria mostrar mais. Mas assim, também tem a questão de que uma segunda fase é outro campeonato, né, Carlos? A gente sempre tem isso em mente.
0: É o chamado campeonato à parte. A tela já cobrada para a equipe do Brasil de Farroupilha, tentou ligar para o Polidoro, não conseguiu, a bola vai saindo pela linha de lado, jogo parado. Bola para a equipe do Pelotas, está marcando bandeirinha. 34-20, ninguém é de ninguém. Pô, o Federal em campo. Ai, ai, ai, ai, ai. É o Federal em campo trazendo para você as emoções do futebol. Mas até agora, que retrospecto da gente com Pelotas. Aí eu já não sei se é nós ou se é eles, o Gustavo Oliveira, porque primeiro jogo do Pelotas. Pelotas perdeu pro Guarani de Venâncio. Segundo jogo, um clássico brapel. Acontece o que aconteceu. E hoje, um empate 4x4. com as duas equipes pressionando.
2: Já te falei, Carlos, não coloca essa conta em nós, a gente somos meros mortais.
0: A gente só tá trabalhando.
2: É culpa dos jogadores que não estão conseguindo fazer o trabalho deles direito.
0: É, verdade. Toca a bola aqui vindo Pelotas, aí Adson, acabou de entrar, ele que toca na meia, Jean Roberto, ele que recebe agora, vai receber o 17 do Lobo, já passado o primeiro, ele é liso, foi puxado, juizão vai marcar.
1: O Jean Roberto foi puxado pelo Caio Senna, falta para a equipe do Pelotas, em frontal, a direção do gol, mais um pouco distante.
0: Falta para a equipe do Pelotas. Tem uma boa chance de quebrar o Brasil de Farroupilha aí na classificação. Já o Henri Dias vai confirmar, porque por enquanto o Brasil de Farroupilha vai pegando, me parece que a Rapafute.
1: Luz.
0: Diga.
1: Passa o fundo. Acho que o Henri tem alguma informação para dar pra gente aí.
0: Passa o fundo.
3: Por enquanto, Brasil de Farroupilha e passa o fundo. Já trago mais uma informação que já vou apurar.
0: Muito bem. Falta para a equipe do Lobo, Jean Roberto na bola, ele o homem da bucha, sai o goleirão Ronaldo para fazer a defesa. O Brasil de Farroupilha tentando...
1: Carlos, a informação que me chegou aqui é que o Bagé ampliou o marcador.
0: Já o Henri Dias
1: contra a equipe do Brasil de Pelotas.
0: E se algo se confirmar, você vai ouvir ele dizer uma palavrinha. Aí tocando bola aí, a equipe do Pelotas, toque para trás, recomeça a bola da equipe do Lobo Pelotense. Chegamos a 37. Toca a bola para frente, recebe ali na ponta, Adson, ele que toca para ponta. Tinha muita gente de verde e vermelho ali. Recupera a bola aí, a equipe do Brasil de Farroupilha ali com o Theo. Theo tentou segurar a bola ali para trás, recomeça a bola para ponta. Aí tocando bola aí, equipe do Brasil de Farroupilha, tenta brigar por ela aqui pro Pelotas, segura lá na lateral, lateral pro Pelotas. Cobrança vai ser feita rápida ali pelo Brandão. Cobrança rápida pelo lado esquerdo, recomeça a bola da equipe do Pelotas, tentando chegar no ataque, derrubado. Juizão mandou seguir, chutão pra frente da equipe do Brasil de Farroupilha que não quer nem saber. Domina a bola na ponta, equipe do Pelotas. Chutão pra frente, toque vem desviado de cabeça, esticou demais, Theo. Tentou jogar pra frente, a bola vem puxada, saiu. Recupera a bola a equipe do Pelotas. São 38. 38 jogados. Ninguém, será que sai gol? E tá pedindo organização aqui o técnico Alessandro Telles. A todo momento, organiza, Gustavo Oliveira.
2: Exatamente, o Pelotas

0: Carlos, o Brandão ficou muito revoltado. Ele queria o desvio no defensor da equipe do Brasil de Farroupilha. Clima esquentando aqui entre os jogadores presentes em campo.
1: Carlos, eu não sei se seria a questão do Brasil de Farroupilha sair um pouco mais, né? O Brasil de Farroupilha está transformando esse jogo numa final de campeonato. Parece que o Pelotas precisa do resultado. O Brasil de Farroupilha está todo atrás, tomando pressão a todo momento. Então, eu sairia, tentaria sair um pouco, porque o empate é bom pro Brasil de Farroupilha, mas um gol pode complicar tudo.
2: Henri Dias!
3: Somente para confirmar, Bagé 2, Brasil 0, mas o resultado não altera a quinta colocação do Brasil na tabela, Carlos.
2: Muito bem. Quinto que vai pegar o quarto, que é o Santa Cruz. Muito bem. Alô, torcedor, novamente o volume do seu rádio. E confira com a gente aqui na Federal a hora certa! No momento, jogo parado. Tem falta a equipe do Pelotas. E no momento,
0: Carlos, são
2: 16 horas, 48 minutos. Diga!
0: É tiro de meta para a equipe do Brasil de Farroupilha. Os jogadores e o técnico Alessandro Telles estão cobrando uma falta em cima do 9 Brandão. Mas nada deu árbitro, o árbitro vai agora só parar para atender o Brandão que estava no chão.
2: Muito bem.
0: Mas já se levantou.
2: 16 horas 48 minutos, são 4h48 da tarde, aqui no horário de Brasília, aqui na Princesa do Sul. 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
2: Girando e conferindo, aqui na boca do Lobo, estádio mais antigo do Brasil, jogados 40, quase 41, falei, repito, 40, quase 41, deste segundo tempo, etapa complementar, e por enquanto ninguém é de ninguém, zero para o Brasil de Farroupilha, zero também para o Pelotas, Henri Dias no plantão.
3: Por enquanto seguem os resultados parciais, Passo Fundo enfrenta Brasil de Farroupilha nas quartas, Veranópolis enfrenta União Frederiquense, Esportivo enfrenta a Pafute, Santa Cruz enfrenta o Brasil, Carlos.
2: Aí, Henri Dias no plantão federal. Aí, tocando a bola para trás, aí começa a bola aqui pelo Lobo. Temos 41 minutos e meio, falo e repito, 41 e meio. Para trás ali com o Adson. Adson domina, vai trazendo, vai carregando, vai puxando bola a equipe do Pelotas, tentando buscar o gol. Aí dominando bola a equipe do Pelotas, ali na meia com o Jeder, puxado, o juizão vai marcar.
0: Falta pro Pelotas, falta já cobrada.
2: Falta já cobrada, vai dominando bola a equipe do Pelotas aqui no seu campo defensivo. Domina a bola pela meia, vem carregando bola a equipe do Pelotas. Domina para trás, recomeça a bola ali com o Jeder, Jeder tentou ligar o Wendel. Na verdade não é o Jeder, é o Adson, confundiu um com o outro, mas acontece. Toca de cabeça nela, vai voltando no chão, estica demais. E a bola vai parar aqui atrás da casa-mata. 42 minutos e meio, acho que 3.
1: Eu acredito que seja nessa média aí também, Carlos. 3 minutos acho que tá de bom tamanho, assim. Um jogo que teve algumas paradas, mas não tanto, talvez por causa das substituições.
2: Roubada de bola, inversão direta para a equipe do Brasil de Farroupilha. Conseguiu a inversão lá na ponta para o Salas. Almer Salas tentou jogar na boca do gol, a equipe do Pelotas já intercepta na sequência.
3: Balançou
2: aonde?
3: O Brasil diminui no Pedra Moura, Bagé 2, Brasil 1.
2: Muito bem. Repõe a bola em jogo aí na ponta, a equipe do Pelotas. Vai tocando bola a equipe do Lobo, que vem para o campo de ataque, tentou ligar ali o cabeça de número 18, João Lenger. Tem o João Roberto para jogar, ele acabou esticando um pouquinho demais. Fez a inversão, ainda João Roberto tentou brincar por ela, conseguiu voltar, a bola fica, Lucas Rian. Ele toca ali pela meia, conseguiu a inversão, é para o camisa 18, João Lenger. Escanteio, Guilherme.
0: Carlos,
2: diga.
0: Os jogadores aqui do Brasil de Farroupilha estão brigando entre si, tá? Parece
2: calma,
0: o Caio Senna de novo,
2: minha gente.
0: Junto com substituição na equipe do Brasil de Farroupilha. Sai o número 8.

0: 8 para a entrada do 22.
1: Sai o Pará. Entra o 22. Tem aí quem é, Gustavo Oliveira?
0: Entra o 22, Gabinho.
2: Balançou.
1: Cruzamento, bolo de área, saiu o goleirão, é novo escanteio, diga, Henri Dias no plantão federal.
2: Em Venâncio Aires, o Guarani amplia, Guarani de Venâncio Aires 3, União Frederiquense 1.
1: Que coisa, hein, União Frederiquense, mas não quer dizer que tá ficando fora.
0: Esse Jean aqui... Roberto na cobrança de escanteio.
1: Jean Roberto tá na bola, 44 e 40. Cruzou na área, o toque veio de cabeça, ela acabou rifando e o tiro de meta tá marcado, essa bola saiu direto pela linha de fundo. Mais uma mexida.
0: Não, é só confirmando a última alteração mesmo. Agora vai ocorrer, sai o 8, Pará, para a entrada do 22, Gabinho.
1: Muito bem. 45, marcou eletrônico. Eu não falei que era 3? Eu falei que eram 3, Gustavo Oliveira.
3: Acertou, Carlos. Acertou em cheio. 3 minutos para o Brasil de Farroupilha segurar esse resultado e conseguir a sua classificação.
1: Vai repondo a bola em jogo, equipe do Pelotas. 3 minutos para tentar segurar o jogo. Aqui tá 0-0, ninguém é de ninguém. Não sei se é o único 0-0 da rodada. Já o Henrique Dias pode me confirmar. Abraço aqui para... User S2G, só que não tá com o nome aqui. Abraço pra todos, em especial pro meu jornalista preferido, Henri Dias. Pô, o pessoal que é fã do Henri Dias tá em peso aqui na nossa transmissão.
2: Carlos.
1: Diga.
2: Primeiramente, só pra retribuir o abraço ali, esse user aqui é a minha mãe que tá dando um abraço. E também pra dizer a informação que tu me pediste. Veranópolis e Passo Fundo também empatam 0-0.
1: Duelo dos líderes ficando no zero também. 46, o primeiro eletrônico informou que já se foi. Vai tocando bola a equipe do Pelotas, tentando ainda uma última fiapa de esperança. Bola batendo na marcação, tenta ligar ali na ponta esquerda. Bate na marcação, recupera a bola a equipe do Brasil de Farroupilha, com o Gabinho, bota na frente, atenção! Saiu bem ali o jogador da equipe do Pelotas para tentar fazer a corte. Bola volta, 46,5, metade dos acréscimos já se foram, 1 minuto e meio. Bota a bola na frente, a equipe do Pelotas ainda tentando o contra-ataque. Tem Jean Roberto pra jogar na frente, atenção, tira na boca do pudim a zaga. Derrubada do jogador do Pelotas, vai mandar seguir o jogo. Arbitragem mandando seguir o jogo, temos 47, é o último minuto de partida. O eletrônico informa que nós chegamos aos 47. Domina a bola pela meia. Tentou puxar no fundo, quase foi derrubado, o juiz mandou seguir, a bola vem caindo, vai entrando, a bola sai pela linha de fundo, terminou aonde?
2: Terminou em Venâncio Aires, Guarani 3, União Frederiquense 1, demais jogos em andamento, Carlos.
1: Tiro de meta e que pecado essa bola não ter entrado, Guilherme!
0: Mas o jogo aqui já estava paralisado... por um toque em cima do goleiro Ronaldo, mas não, o tiro de meta foi confirmado, então vai lá o goleirão da equipe do Brasil de Farroupilha.
1: Este que deve ser o último lance do jogo, aí o goleiro Ronaldo, cobrou, final de jogo na boca do Lobo! Final de quebra-canelas aqui no estádio da Boca do Lobo. Balançou aonde?
2: No apagar das luzes, no Pedra Moura, o Bagé amplia sobre o Brasil. Bagé 3, Brasil 1.
1: Muito bem. Final de jogo aqui neste domingo. Aqui o placar ficou no 0-0 para o Pelota, 0 também para a equipe do Brasil de Farroupilha. Já o Guilherme Dieter acho que vai pegar uma palavrinha com alguém. Mas Gustavo Oliveira, por enquanto, o detalhe é seu.
3: Carlos, um jogo ruim, né? Ruim das duas equipes, poucas oportunidades de gol. Um segundo tempo onde o Pelotas melhorou um pouco em relação ao primeiro tempo. Teve mais a bola, teve mais o ímpeto do jogo. E um Brasil de Farroupilha que ficou atrás, né? Ficou atrás, era o empate que precisava para garantir sua classificação. Se fechou e conseguiu o que queria. Conseguiu esse empatezinho aqui na boca do lobo. Vai para uma segunda fase agora. E um Pelotas que se despede de um jeito bem amargo, né? Porque tinha tudo para finalizar uma divisão de acesso em casa, com o público se classificando. Termina sem público, num empate melancólico, com pouquíssimas oportunidades de gol. É isso, Carlos. Terminamos essa primeira fase com nossas jornadas, mas vem muito mais por aí, porque agora tem o Chavante na segunda fase da Série A2.
1: Exatamente. Pra você, meu grande amigo Gustavo Oliveira, quem é o craque federal em campo?
3: Carlos, difícil. Muito difícil o craque federal em campo do jogo de hoje. Mas eu vou com Caio Senna, do Brasil de Farroupilha.
1: E olha os placares se alterando. Balançou aonde?
2: Virou goleada no Pedra Moura. O Bagé amplia novamente. Bagé 4, Brasil 1.
3: É aquele resultado para sair de cabeça inchada para uma segunda fase. Cachapante, né?
1: E que acachapante?
3: Cachapante, digamos um clássico, né? Contra a equipe do Bagé. Um 4-1, assim, para o Brasil também acender o sinal de alerta, né? Não pode acontecer isso, porque agora é tudo ou nada.
1: Exatamente. Para mim, eu vou ficar com o craque federal em campo do jogo. Para mim, foi o Ávila, do Brasil de Farroupilha. Mas é isso.
3: Guilherme acabou a bateria, né?
1: Eu acho que acabou a bateria do Guilherme.
3: Então, é isso. Acho que podemos nos despedir da nossa audiência, do Henry também, que fez um plantão estreando na jornada. Vamos esperar ele falar e passar todos os jogos aí.
1: Vamos lá, é contigo, Henry Dias.
2: Já ia chamar, Carlos, fechou, briga no Alto da Glória entre Glória e Gramadense. Confusão generalizada em Bacaninha. Último jogo que ele está em andamento nesta última rodada da primeira fase do Gauchão. Em seguida já encerro aqui para falar como ficou e como serão os mata-matas, Carlos.
1: Muito bem. Mas, enquanto isso, eu agradeço primeiramente a você, amigo ligado aqui na Federal, você ligado no YouTube de Federal em Campo, você ligado, diga!
2: Agora sim, acabou o jogo em Alto da Glória, agora comemora a permanência na divisão de acesso 2027, Glória 1, Gramadense 1, Gramadense, Agendense rebaixados. Vamos passar então aqui a tabela com os mata-matas da Série A2, Passo Fundo vai enfrentar o Brasil de Farroupilha, Veranópolis vai enfrentar o União Frederiquense, Esportivo vai enfrentar a Apafute, Santa Cruz vai enfrentar o Brasil. E na terceirona também acabaram os jogos, Rio Grandense 2, Rio Grande 1 e Panambi 1, São Paulo 0.
1: Tá aí os detalhes com o meu grande amigo Henry Dias. Eu aproveito para agradecer você ligado aqui na Federal, você que acompanhou todas as informações, todos os detalhes, tudo sobre esse grande jogo aqui no 107.9, no YouTube de Federal em Campo, nos agregadores de rádio, também nos outros lugares que chega a nossa transmissão. Também vou agradecer ao meu querido Gustavo Oliveira, que foi o meu comentarista. Ele que foi o nosso comentarista hoje, Gustavo Oliveira, também te agradeço.
3: Valeu, Carlos, agradecendo por mais uma jornada, mais uma tarde de futebol aqui no 107.9, no canal do YouTube do Federal em Campo. Agradecer a ti, Carlos, ao Guilherme, que fez mais um ótimo trabalho, e também as estreias. Tivemos duas estreias na Jornada Federal. Tivemos o Henry fazendo o nosso plantão e também o Júlio aqui na operação ao nosso lado. Foram muito bem e a nossa equipe está cada vez mais forte, mais preparada para os próximos jogos que estão por vir. Estamos melhorando, claro que ainda temos muito que melhorar, mas estamos chegando num clima bacana para essas partidas do Brasil agora nessa segunda fase da Série A2. É isso, Carlos. Valeu, muito obrigado.
1: É isso. Também vou passar aqui o microfone, ele que já está aqui na nossa cabine. Ele que é Guilherme Dieter, ele que foi o nosso repórter. Guilherme, valeu mais uma vez.
0: Eu que agradeço, Carlos, e aos nossos ouvintes que estiveram aqui conosco. Infelizmente, não consegui pegar uma entrevista no final do jogo, porque a bateria do microfone acabou. Mas eu agradeço todos que estiveram conosco aqui.
1: Muito bem. Aqui ao meu lado, o Júlio Gemiak, que esteve também na operação da jornada. A ficha técnica, vamos fechar então. Narração foi minha, Carlos Xavier. Comentários, Gustavo Oliveira. Reportagem, Guilherme Dieter. Operação Carlos. Técnica de transmissão. Opa!
2: Só para fechar aqui também, eu vou fechar meu posto e também corrigindo uma informação: devido à goleada, o Brasil acabou caindo no saldo para a sexta colocação. A Pafute acabou passando o Brasil, então corrigindo os confrontos, temos Brasil contra Esportivo e Santa Cruz contra Pafute. Muito obrigado a toda a nossa audiência e até a próxima transmissão.
1: Muito bem. A ração foi minha, Carlos Xavier. Comentários, Gustavo Oliveira. Reportagem, Guilherme Dieter. Plantão Federal foi do meu grande amigo Henri Dias. Operação técnica de transmissão do estádio foi de Júlio Gemiak. Operação técnica do estúdio foi de Felipe Couto. E a coordenação técnica de transmissão foi de Júlio Gemiak. Direção de arte e design, é claro, né? Não podia ser outro além de Júlio Gemiak, o cara das artes aqui do Federal em Campo. Mas é daqui que a gente se despede, que a gente manda um abraço para a nossa audiência. Nosso grande abraço para você. Vem aí muito mais futebol, vem aí o mata-mata. O Brasil a 4 jogos do acesso. Mas é isso, gurizada. A gente vai indo, mas você fica agora com a programação normal da Federal. Daqui a pouquinho já tem também a propaganda eleitoral obrigatória. E você vai acompanhar tudo aqui na Federal. Continua com a gente. 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

0: 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Essa canção infantil, aqui no Brasil, tão conhecida por todas as crianças e por nós, na França praticamente foi esquecida. Foi feita em homenagem ao bairro Marais de Paris, um bairro que hoje tão cultuado, né? Então esses mistérios da música, que a gente que trabalha com isso vai descobrindo e aprendendo por aí, a gente guarda com muito carinho. Nosso programa tem sempre procurado mostrar coisas diferentes, coisas novas, talvez coisas antigas também, mas que sejam surpresas para vocês, o que sirvam para vocês cuidarem com carinho disso tudo, que de certa forma é um tesouro na nossa vida. Assim como existe o tesouro arquitetônico, não é? E principalmente no Velho Mundo, como eles preservam aqueles prédios, aquelas obras, aquelas pontes incríveis, já que eu falei de Paris aqui, a gente também tem muita coisa a preservar. Se o nosso Brasil é um pouco mais jovem, se não há tanta coisa para se cuidar, que eu acho que tem sim. A cidade onde eu nasci, Pelotas, possui o maior acervo neoclássico do Brasil em termos de arquitetura. Então eu estou falando isso porque eu lembrei, inclusive, de umas aulas que eu tive no período do meu curso de composição e regência, onde o professor fazia comparações entre a música erudita, os estilos, as épocas e as obras musicais criadas. Então, por isso lembrei agora que a nossa música popular é uma fotografia muito importante, muito forte, muito sofisticada e detalhista da nossa vida, da nossa cultura. Isso vai ficar para sempre. Então, nós aqui do programa O Som em Cima agradecemos os momentos de inspiração e desejamos que vocês possam aproveitar muito mais esse programa, que dá continuidade à nossa longa estrada com O Som em Cima, que nos dá um enorme prazer. Não é isso, Márcio Selle?
1: É exatamente isso, Cleiton Ramil. E no programa de hoje, os destaques são os trabalhos de Deni Domenico e de Isabela Fogaça. Eu sou o Márcio Selle e dou sequência ao O Sul em Cima de hoje. Seguir é o terceiro álbum autoral de Deni Domenico e marca um novo capítulo em sua trajetória. A obra mergulha nas contradições emocionais que fazem parte da experiência humana: desamor, separação e solidão dividem espaço com a esperança, a determinação e o desejo de recomeçar. Ao longo de 10 faixas inéditas, Domenico traduz em música um universo que todos conhecem de perto, o de quem viveu uma ruptura e sonhou com uma segunda chance. Canções que falam de fragilidade e superação, construídas com a delicadeza da poesia e a força da harmonia. A produção e os arranjos foram assinados pelo próprio artista e reforçam sua visão autoral. O álbum conta ainda com a participação de músicos de destaque da cena brasileira: Marcos Paiva no baixo, Vitor Cabral, bateria, João Ventura, piano e teclado, Alan Abadia, trombone, Leandro Tigrão, flauta e Luiz Passos na guitarra. A mixagem e masterização ficaram a cargo de Daniel Tapia, garantindo unidade e refinamento ao trabalho. Escutaremos do álbum Seguir, de autoria de Deni Domenico, Seguir, logo após, Por Vir, e encerrando o bloco, Sentença Capital.

Escutamos com Dene Domenico, Sentença Capital. Antes a gente ouviu Por Vir e, abrindo o bloco, Seguir. Músico, compositor, arranjador e produtor, Dene Domenico é um nome em ascensão na música brasileira contemporânea. Versátil no violão e no cavaquinho, atua intensamente no circuito da MPB, samba e choro, reunindo uma experiência consolidada em palcos e gravações com importantes nomes do gênero. Sua maior vocação, porém, é a composição, cuidadosa, intuitiva e poética, marcada por rimas ricas e metáforas que fogem do óbvio. Inspirado em Chico Buarque e Djavan, Domenico busca lapidar cada verso com atenção à sonoridade e à prosódia, equilibrando lirismo e clareza. Como arranjador e produtor, procura sempre a alma da música, valorizando o DNA de cada obra. Com dois álbuns autorais lançados em 2012 e 2020, Dene Domenico agora se consolida com Seguir como um compositor de identidade forte, capaz de transformar histórias universais em arte atemporal. Sua trajetória inclui também passagens e experiências internacionais, reforçando sua visão ampla e contemporânea da música brasileira. Este novo trabalho reflete um desejo claro do artista, ser vetor de uma MPB tradicionalmente acessível, autêntica e emocionante, música feita para durar. Mais músicas do álbum Seguir, de Dene Domenico, a gente escuta Espera, e encerrando o bloco, Um Amor Íntegro.

0: Escutamos com Dani Domênico Um Amor Íntegro e abrindo o bloco Espera, canções que fazem parte do novo álbum de Dani Domênico, Seguir, que já está disponível em todas as plataformas digitais. A gente faz um intervalo e já voltamos.
1: Uma pausa pro cafezinho. Até já.

Estamos de volta, eu sou Márcio Selle e este é O Sul em Cima, um programa de Cleiton Ramil. Na primeira parte tivemos o trabalho de Deni Domenico e seguimos agora com o trabalho de Isabela Fogaça. Você pode interagir conosco através das redes sociais buscando O Sul em Cima e também pelo e-mail osulemcima@gmail.com, enviando seu comentário e suas sugestões de pauta para nossa produção. Isabela Fogaça nasceu em Bagé e reside em Porto Alegre. Nutricionista formada pelo Instituto Metodista de Educação e Cultura, Isabela é casada com o professor, compositor e político José Fogaça, que foi senador pelo Rio Grande do Sul e prefeito de Porto Alegre. Isabela Fogaça acostumou-se aos palcos participando dos festivais estudantis e dos festivais regionais de música nativa e popular que dominaram a cena cultural do Rio Grande do Sul nos anos 70 e 80. Destacou-se como intérprete, vencendo inúmeros festivais e deixando em cada cidade por onde andou a marca de seu talento em um período de extraordinária efervescência cultural. Neste programa, vamos mostrar algumas músicas escolhidas pela própria Isabela Fogaça, especialmente para O Sul em Cima. E a gente escuta a Canção para Te Esperar, de Valdir Sequinel Filho, Clemente Manuel e João Ormonde. Logo após, Nossa Caça, de José Fogaça, na interpretação de José Fogaça e Isabela Fogaça. E encerrando o bloco, As Águas do Rio Jacuí, canção inédita de José Fogaça, na interpretação de Isabela Fogaça.

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1: Escutamos com Isabela Fogaça As Águas do Rio Jacuí. Antes a gente ouviu Nossa Caça com José Fogaça e Isabela Fogaça. E abrindo o bloco, Canção para te Esperar. Foi quando decidiu radicar-se em Porto Alegre que a voz de Isabela Fogaça ganhou grande popularidade, com a interpretação da música Porto Alegre é Demais, de autoria de José Fogaça. Isabela arrebatou a alma da cidade e dos gaúchos. A partir da gravação dessa música, tem recebido aplauso e reconhecimento a seu talento como artista. Mais músicas com Isabela Fogaça, a gente escuta Migarras, de Jerônimo Jardim, com Jerônimo Jardim e a participação de Isabela Fogaça. Logo após, Estrela Guria, de José Fogaça e Peri Souza, na interpretação de Isabela Fogaça, com participação de Cal Neto.

e tem um projeto de fazer todo ano o show de Natal. Esse projeto é uma das coisas que a envolvem muito e a motivam a cantar. Ela se sente extremamente feliz com isso, pois o Natal é um momento especial com a família e amigos. Eles pretendem esse ano chamar o show de O Natal e Nós. E a gente escuta com Isabela Fogaça, Brasileira Demais, de José Fogaça, do álbum Alma Gaúcha, de José Fogaça, feita em homenagem a Brasília, cidade onde o casal morou por mais de 20 anos e onde criaram os filhos. E encerrando o bloco, Bem-vindos à Vida, de Isabela Fogaça e Luiz Coronel, com Isabela Fogaça e a participação de Cal Neto.

0: Escutamos com Isabela Fogaça e a participação de Cal Neto, Bem-vindos à Vida. E abrindo o bloco com Isabela Fogaça, Brasileira Demais. Lembrando que a discografia de Isabela Fogaça está disponível em todas as plataformas digitais. E este foi o Sul em Cima de hoje, que apresentou os trabalhos de Deni Domênico e de Isabela Fogaça. Eu agradeço a sua companhia. Um grande beijo a todos e até a próxima semana, com mais uma edição de O Sul em Cima.
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3: 17 horas e 56 minutos.

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1: Hora Certa, Federal FM.
2: 18 horas e 1 minuto.
1: 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Nos estúdios da 107,9, Centro de Pelotas.
3: 16 graus.
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4: O Grupo Primaveras, coletivo de ensino, pesquisa e extensão da UFPEL, celebra seu primeiro ano com um encontro especial. Trata-se do Solstício de Primavera, evento aberto para estudantes de todas as instituições de ensino. A atividade ocorre neste dia 30, às 2h30 da tarde, no auditório da Faculdade de Medicina, Avenida Duque de Caxias, 250, no Fragata. A programação começa com uma oficina de psicodrama, ministrada pelo egresso do curso de psicologia da UFPEL, Max Chagas. Durante a graduação, o psicólogo realizou seus estágios específicos no Laboratório de Artes e Psicologia Social, o LAPSO, onde teve contato com a teoria e a prática do psicodrama e o sociodrama de Jacob Levi Moreno. A oficina, intitulada Infância, vai das 2h30 da tarde às 4h30 da tarde.
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2: Dezoito horas e 3 minutos.

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1: A UFPEL conta com uma editora e uma livraria próprias que atuam na difusão da produção científica e cultural da instituição. Localizada no centro de Pelotas, a livraria comercializa obras publicadas por docentes e pesquisadores, abrangendo diversas áreas do conhecimento com preços acessíveis. Além dos livros físicos, a editora UFPEL disponibiliza diversos títulos para download gratuito em formato digital, democratizando o acesso à leitura e aos estudos acadêmicos. Este trabalho é coordenado pelo NELU, o Núcleo de Editora, Livraria e Gráfica da Universidade, responsável por avaliar e publicar produções tanto da comunidade acadêmica quanto de autores externos. Além de livros, a livraria oferece a linha UFPEL, com produtos oficiais da marca da instituição. O espaço também funciona como um centro cultural, recebendo eventos, workshops e exposições abertas ao público. Conheça o catálogo completo, as publicações digitais e os produtos disponíveis acessando o site da editora no portal oficial da universidade ou visitando a sede no endereço Rua Benjamin Constante, 1071.
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3: Dezoito horas e 18 minutos.

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8: O Diretório Acadêmico de Comércio Exterior realiza entre 28 deste mês e 2 de outubro a primeira edição da Semana Acadêmica de Comércio Exterior. O evento propõe um espaço de debate e integração entre pesquisa, ensino e extensão sob o tema do Sul para o Mundo. O evento será realizado no auditório da Reitoria, no Campus Anglo, localizado na Rua Gomes Carneiro, número 1, e durante o período noturno, e garantirá certificação de 20 horas para quem participar de 5 palestras. As inscrições são gratuitas e poderão ser feitas pelo e-mail disponível na página da UFPEL. O cronograma da semana ocorrerá ao longo de 5 dias, cada um dedicado a um eixo temático distinto: impactos regionais, operações e legislação, logística internacional, pesquisa em comércio exterior e despacho aduaneiro.
9: Estão abertas até o dia 30 deste mês as inscrições para o Prêmio Kinecom, iniciativa do Projeto Integrado de Ensino, Pesquisa e Extensão, Kinecom, ligado ao curso de Cinema de Animação da UFPEL. Podem ser indicadas produções realizadas entre julho de 2024 e julho deste ano. São elas 7 categorias, sendo premiadas em cada uma delas produções de âmbitos regional e nacional, em melhor curta-metragem de animação, melhor animação estudantil, melhor animação em diversidade, equidade e inclusão, melhor projeto na área de formação e animação, melhor iniciativa de difusão e promoção da animação, prêmio, trajetória e contribuição à animação. A participação na votação é exclusiva para membros cadastrados na plataforma Kinecom. O processo de escolha ocorre em 2 etapas.
8: Estão abertas as inscrições para o Exame Nacional de Acesso, ENA, ao Mestrado Profissional em Administração Pública em Rede Nacional Profiap, com ingresso no primeiro semestre do próximo ano. Das 600 vagas oferecidas em nível nacional, a UFPEL disponibilizará 13. As vagas destinadas às ações afirmativas contemplam pessoas pretas, pardas, indígenas, quilombolas e pessoas com deficiência, conforme as condições previstas no edital. O início das aulas está previsto para março do próximo ano, de acordo com o calendário acadêmico da instituição.
9: A Pró-Reitoria de Assuntos Estudantis da Universidade Federal de Pelotas abriu seleção de estudantes para a concessão de auxílio extraordinário em virtude dos eventos climáticos ocorridos neste mês em Pelotas e região. Podem candidatar-se alunos e alunas de graduação e pós-graduação presencial regularmente matriculados e beneficiários da PRAE. O valor unitário da bolsa será de até R$ 700,00 e a pessoa solicitante deve estar em situação de vulnerabilidade agravada pelos eventos climáticos ocorridos em setembro de 2026. Preferencialmente, deve possuir registro oficial de órgão público, como Defesa Civil, dos danos sofridos relacionados aos eventos ou deve possuir registro em vídeo e fotos que demonstrem os danos ou prejuízos causados pelos eventos climáticos. O pedido somente será analisado se a pessoa solicitante for bolsista ou beneficiário de qualquer outro programa de auxílio estudantil da PRAE da Universidade.
8: Devido aos eventos climáticos extremos do último dia 21, o documentário Comida de Mentira, que seria exibido na UFPEL nessa data, teve a sessão remarcada para a próxima segunda-feira, dia 28. A atividade será às 9h30 no auditório da Reitoria, no quarto andar do Campus Anglo, na Rua Gomes Carneiro, número 1. Comida de Mentira revela como a indústria dos ultraprocessados, movida pelo lucro a qualquer custo, quer reprogramar a alimentação, comprometendo a saúde de milhões e ameaçando ecossistemas inteiros. Contando com a participação de especialistas e explorando casos reais, O documentário revela, de forma acessível, os impactos dessa engrenagem no Brasil.
9: A Universidade Federal de Pelotas solicitou ao Ministério da Educação, em caráter emergencial e prioritário, novo apoio para a recuperação da infraestrutura universitária severamente atingida pelos sucessivos eventos meteorológicos extremos que vêm ocorrendo em Pelotas, Capão do Leão e na região sul do estado do Rio Grande do Sul. O episódio, ocorrido na madrugada do dia 21 de setembro, desta vez com a passagem de ventos de mais de 100 km por hora, representa o terceiro evento climático extremo registrado em aproximadamente 45 dias no município de Pelotas e região, impondo à universidade sucessivas ações emergenciais de proteção das pessoas, recuperação de edificações e preservação do patrimônio público.
8: A Pró-Reitoria de Gestão de Pessoas, PROGEP, da Universidade Federal de Pelotas, está com inscrições abertas para as Ações Internas de Capacitação Outubro, com atividades em comemoração ao Dia da Servidora e do Servidor Público, celebrado em 28 de outubro. As oportunidades destinam-se a quem trabalha na instituição independentemente do vínculo. As informações e os formulários de inscrição estão disponíveis na página da PROGEP, junto à página da UFEPEL.
9: Além do acesso à instituição pelas ações afirmativas, as comunidades indígenas e quilombolas têm a oportunidade de ingressar nas graduações da UFEPEL por meio de editais especialmente dedicados. Via processo seletivo específico, a instituição estará com as inscrições abertas até o dia 30 deste mês. E neste processo, a UFEPEL oferece 30 vagas na relação de 97 cursos. As oportunidades destinam-se ao primeiro ou segundo semestre letivo do ano que vem, a depender do curso. A seleção será baseada em prova objetiva, com conteúdos do ensino médio, biologia, história, língua portuguesa e matemática, e de redação, a ser aplicada no dia 17 do mês que vem, à ESEF, na rua Luiz de Camões, número 625.
8: A Universidade Federal de Pelotas realiza, entre os dias 10 e 13 de novembro, a 23ª edição do Encontro Nacional de Didática e Práticas de Ensino, em parceria com a Universidade Federal do Pampa, a Unipampa. O evento é uma promoção da Associação Nacional de Didática e Práticas de Ensino, a ADIP. O encontro visa promover espaços de interlocução entre docentes, estudantes, gestores, especialistas da educação básica e superior sobre os desafios para a construção de uma escola democrática que enfrente as desigualdades sociais e as desigualdades escolares com base no repertório teórico metodológico da didática e suas interfaces epistemológicas.
9: A Universidade Federal de Pelotas realizou, no último dia 18, a cerimônia de descerramento da fotografia da ex-reitora Isabela Fernandes Andrade na Galeria de Reitoras e Reitores da instituição. O ato reuniu integrantes da comunidade universitária, ex-gestores, familiares e amigos, em um momento dedicado à memória e ao reconhecimento de sua trajetória na universidade. Isabela esteve à frente da reitoria de janeiro de 2021 a janeiro de 2025, período atravessado por desafios como a pandemia de Covid-19, a retomada das atividades presenciais e os eventos climáticos extremos que atingiram o Rio Grande do Sul. Professora do Centro de Engenharias e vinculada ao programa de pós-graduação em Arquitetura e Urbanismo, também exerceu outras funções de gestão ao longo de sua trajetória na UFPEL.
8: Quatro instituições públicas de ensino superior reuniram-se para possibilitar à região da Campanha uma estrutura permanente dedicada à formação docente para a atualização pedagógica e a troca de experiências entre professoras e professores da educação básica. Com esse objetivo, a Universidade Federal de Pelotas, em conjunto com as federais do Rio Grande, a FURG, e do Pampa, a Unipampa, e a Estadual do Rio Grande do Sul, a UERGS, criou o Centro Regional de Referência em Formação de Professores e Professoras da região da Campanha.
9: O Grupo Primaveras, coletivo de ensino, pesquisa e extensão da UFEPEL, celebra seu primeiro ano com um encontro especial. Trata-se do Solstício de Primavera, evento aberto para estudantes de todas as instituições de ensino. A atividade ocorre neste dia 30, às 2h30 da tarde, no auditório da Faculdade de Medicina, Avenida Duque de Caxias, 250, no Fragata. A programação começa com uma oficina de psicodrama, ministrada pelo egresso do curso de psicologia da UFPEL, Max Chagas. Durante a graduação, o psicólogo realizou seus estágios específicos no Laboratório de Artes e Psicologia Social, o LAPSO, onde teve contato com a teoria e a prática do psicodrama e o sociodrama de Jacob Levy Moreno. A oficina, intitulada Infância, vai das 2h30 da tarde às 4h30 da tarde.
8: Estas foram as últimas do Federal FM Notícias. Redação, Coordenadoria de Comunicação Social da UFPEL. Apresentação, Henri Dias, Rafael Cavalheiro e Roberto Engel. Edição e gravação, André Lufema e Roger Dutra. Supervisão técnica, Leonardo Assis. Direção-geral, Michael Kerr.
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11: 18 horas e 41 minutos.

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1: 18 horas e 52 minutos.

0: Música bonita essa, viu?
1: 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Hora certa, Federal FM.
2: 19h02.
1: Federal FM e a temperatura. Nos estúdios da 107,9 Centro de Pelotas,
3: 15 graus.
1: 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O Diretório Acadêmico de Comércio Exterior realiza entre 28 deste mês e 2 de outubro a primeira edição da Semana Acadêmica de Comércio Exterior. E o evento propõe um espaço de debate e integração entre pesquisa, ensino e extensão sob o tema do Sul para o Mundo. O evento será realizado no auditório da Reitoria, no Campus Anglo, localizado na Rua Gomes Carneiro, número 1, e durante o período noturno, e garantirá certificação de 20 horas para quem participar de 5 palestras. As inscrições são gratuitas e poderão ser feitas pelo e-mail disponível na página da UFPEL. O cronograma da semana ocorrerá ao longo de 5 dias, cada um dedicado a um eixo temático distinto: impactos regionais, operações e legislação, logística internacional, pesquisa em comércio exterior e despacho aduaneiro.
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2: 19h04.
6: Vai dar um pouquinho rápido. Né? Vai ser um pouco mais lento.

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1: 19 horas e 16 minutos.

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1: 19 horas e 29 minutos.

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1: 19 horas e 55 minutos.

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1: 20 horas e 4 minutos.
0: Federal FM e a temperatura. Nos estúdios da 107,9 Centro de Pelotas.
2: 15 graus.
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3: Estão abertas até o dia 30 deste mês as inscrições para o Prêmio Kinecom, iniciativa do Projeto Integrado de Ensino, Pesquisa e Extensão, Kinecom, ligado ao curso de Cinema de Animação da UFPEL. Podem ser indicadas produções realizadas entre julho de 2024 e julho deste ano. São elas 7 categorias, sendo premiadas em cada uma delas produções de âmbitos regional e nacional, em melhor curta-metragem de animação, melhor animação estudantil, melhor animação em diversidade, equidade e inclusão, melhor projeto na área de formação e animação, melhor iniciativa de difusão e promoção da animação, prêmio, trajetória e contribuição à animação. A participação na votação é exclusiva para membros cadastrados na plataforma Kinecom. O processo de escolha ocorre em duas etapas.
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1: 20 horas e 5 minutos.

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1: Vinte horas e 27 minutos.

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1: 20 horas e 49 minutos.

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1: 20 horas e 59 minutos.

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1: Hora certa, Federal FM.
2: 21:04.
1: Federal FM e a temperatura. Nos estúdios da 107,9, Centro de Pelotas.
3: 16 graus.
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